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Dizem que o amolador anuncia transformações. Como uma espécie de presságio no meio da rua. A sorte de uns, mas o azar de outros.

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0: São 7 horas.
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1: Bom dia, boa terça-feira.
2: Os dias da história, um acontecimento histórico por cada um dos 365 dias do ano. Os dias da história, uma compilação de Paulo Jorge de Sousa Pinto, com edição de Daniel Vieira. 23 de junho, 1757. Batalha de Plassey, na Índia. Plassey é a forma inglesa de Balachi, uma aldeia a norte de Calcutá, onde teve lugar nesta data um confronto entre as forças da Companhia das Índias Orientais Britânica e os exércitos do governador do Bengala, Sirah Ud Daulah. Do lado inglês, alinhavam-se cerca de 3 mil soldados, enquanto o inimigo dispunha de mais de 60 mil homens, auxiliados por um pequeno corpo de artilharia francês. O general inglês Robert Clive inverteu o desequilíbrio ao obter a neutralidade do comandante e de vários generais bengalis no decorrer da batalha. Além disso, as tropas de Sirah Ud Daulah não protegeram devidamente as munições, pelo que a sua eficácia ficou comprometida quando caiu um aguaceiro que molhou a pólvora. Os britânicos obtiveram, assim, uma vitória decisiva ao fim de 11 horas de combate. O confronto ocorreu num período de intensa rivalidade entre Inglaterra e França, no quadro da Guerra dos Sete Anos, de que a Índia era igualmente um palco. Ambas as potências lutavam pelo acesso aos mercados indianos e por uma posição hegemónica junto dos principais reinos. O governador de Bengala, Sirah Ud Daulah, era hostil aos avanços britânicos na região e contava com o apoio dos franceses. O seu movimento mais importante foi a tomada de Calcutá, em 1756. Os britânicos reagiram de imediato, enviando um exército comandado por Robert Clive, que reconquistou a cidade e avançou sobre os exércitos inimigos em Plassey. A batalha foi um dos confrontos mais importantes da Índia do século XVIII, porque assinalou o momento em que a Companhia das Índias Orientais passou de mero empreendimento marítimo e comercial a potência colonial, com responsabilidades na administração e na política. Após a batalha, os ingleses depuseram o governador derrotado e entregaram o poder do Bengala a Mir Jafar, o comandante militar que mudou de campo durante a batalha. A Companhia Britânica tornou-se a potência dominante na região e afastou definitivamente a concorrência francesa e de outras potências europeias. Os dias da história.
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Mineiro. Mantenha o equilíbrio, não se desgaste, não vale a pena. Touro, aprenda a renovar-se todos os dias. A vida dá-lhe hoje essa oportunidade. Todos os dias tem a possibilidade de renascer. É isso que nós fazemos quando acordamos, estamos a renascer todos os dias. Gêmeos, encontra-se numa fase muito favorável ao desenvolvimento de novos projetos. Já Caranguejo encontra-se numa fase de concretização a nível financeiro. E Leão contará com o apoio do seu par num assunto muito, mas muito importante. Quanto a Virgem, esteja atenta ao que se passa à sua volta, abra a pestana. Continuamos com Balança. Hoje pode ter alguma dificuldade em fazer tudo aquilo que lhe pedem. Portanto, aprenda a dizer não. Escorpião, atenção, a sua vida financeira pode ter assim alguns problemazinhos. Sagitário, no trabalho, a sua autoridade será respeitada e valorizada. Que bom! Capricórnio, no trabalho, saiba agir com rapidez, porque vai ser necessário. Aquário, evite o desgaste físico, procure descansar mais que você precisa. Peixes, atenção, seja mais cuidadoso com aquilo que diz. E hoje os signos mais favorecidos são Gêmeos e Caranguejo. E os que estão menos favorecidos são

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6: Prioridade às notícias da sua região, já a seguir na VFM. O município de Vouzela vai promover neste sábado, dia 27, mais uma edição das Marchas Populares, um evento que celebra a tradição, o convívio e a identidade cultural das freguesias da região. O desfile está agendado para as 7:30 da tarde, com início no Centro Coordenador de Transportes da Vila, e contará com a participação ativa das marchas de Queirã, São Miguel do Mato, Ventosa, além das uniões de freguesias de Câmara e Carvalhal de Vermelhas, Fatãunços e Figueiredo das Donas e Vouzela e Passos de Vilharigos. A edição deste ano trará também uma dimensão intermunicipal ao receber como marcha convidada a Marcha Juvenil do Campo, vinda de Viseu. No total, o evento vai mobilizar mais de 300 marchantes que darão vida e cor às ruas da vila, numa iniciativa organizada com o apoio fundamental das juntas de freguesia locais. Neste fim de semana, o Largo da República, em frente aos espaços do Conselho de Tondela, vai acolher a Feira Gastronómica Intercultural, uma iniciativa organizada pelo município e pelo CLDS 5G Tondela, em parceria com a União de Freguesias de Tondela e de Nanduf. A decorrer entre as 17 e as 22 horas, nos dois dias, o evento contará com 8 bancas que darão a provar pratos tradicionais de Cabo Verde, Angola, Inglaterra, Paquistão, Brasil, Ucrânia e Portugal. Integrada no plano de ação do CLDS 5G, Tondela, esta atividade utiliza a gastronomia como veículo da expressão cultural para promover a inclusão social, o diálogo intercultural e a participação cívica da população migrante. O grande objetivo do certame é potenciar o conhecimento mútuo, combater estereótipos e fortalecer as redes de proximidade e a convivência entre as diferentes comunidades do concelho num ambiente de partilha e convívio. O município de São Pedro do Sul lançou oficialmente o procedimento para a execução do sistema de saneamento básico e para a construção de uma nova estação de tratamento de águas residuais em Vendas, localidade situada na União de Freguesias de Santa Cruz da Trapa e São Cristóvão de Lafões. Esta intervenção representa um investimento financeiro superior a 233 mil euros e tem um prazo de execução estipulado de 360 dias. A obra contempla a ampliação de rede de saneamento básico em arruamentos específicos, nomeadamente na Travessa da Benedita, na Rua dos Bombeiros e na Avenida São Mamede do Barroso. Estes trabalhos vão permitir concluir a ligação às zonas de Burgueta, Vendas e parte da Avenida Corpo de Deus, assegurando a respectiva ligação à nova etapa de Vendas, com o claro objetivo de reforçar as infraestruturas básicas e melhorar a qualidade de vida das populações locais. O município de Oliveira de Frades anunciou a abertura do período de candidaturas para o exercício das funções de juiz social, o qual decorre até o dia 2 de julho. Os cidadãos selecionados terão a oportunidade de participar ativamente na administração da justiça dentro da comunidade, intervindo de forma direta em processos tutelares, educativos, de apadrinhamento civil e na promoção e proteção de crianças e jovens em perigo. Os interessados em candidatar-se podem submeter o seu seu processo de forma online, presencialmente ou através do correio, devendo para o efeito consultar o respectivo edital e preencher o formulário de candidatura com a documentação exigida. Para serem elegíveis, os candidatos devem cumprir um conjunto de requisitos obrigatórios que incluem ter nacionalidade portuguesa, idade compreendida entre os 25 e os 65 anos e residência fixada no Conselho de Oliveira de Frades. Adicionalmente, é necessário saber ler e escrever em português, estar de pleno gozo dos direitos civis e políticos e não ter sofrido qualquer condenação ou estar pronunciado por crime doloso. Esta iniciativa constitui um apelo à cidadania ativa, permitindo aos residentes contribuir diretamente para o bem-estar e segurança dos mais jovens da região. A informação regional regressa no próximo bloco. Desejo-lhe uma excelente terça-feira.
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0: Vamos agora saber o que prevê o Instituto Português do Mar e da Atmosfera no que respeita à meteorologia para terça-feira, dia 23 de junho. As previsões são de períodos de céu muito nublado, com possibilidade de ocorrência de aguaceiros e trovoada no interior durante a tarde. Vento fraco, sendo moderado até 35 km/h, predominando do quadrante leste nas terras altas. Neblina ou nevoeiro na faixa costeira e está prevista pequena subida da temperatura, em especial da máxima, no litoral norte e centro. As máximas previstas são assim de 29 graus para Faro, 31 para o Porto, 33 para Lisboa e 38 para Coimbra e também para Santarém.
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1: É Tuga ou Nada. É a música oficial de apoio à Seleção Nacional de Futebol. O tema reúne 5 dos mais icónicos nomes do rap Tuga: Sam the Kid, Bispo, Gson, Papillon e Sir Scratch. E dá a volta à clássica expressão Tudo ou Nada, transformando-a no mote de apoio Vai Dar Portugal, que a Federação Portuguesa de Futebol lançou para este Mundial, que passará a fazer parte do vocabulário dos adeptos.

0: São 8 horas.
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1: Olá, boa terça-feira, o Dia Internacional das Viúvas celebra-se anualmente a 23 de junho. Foi em 2010 que a ONU declarou o dia 23 de junho como o Dia Internacional das Viúvas, sendo a data celebrada oficialmente pela primeira vez em 2011. Na prática, o primeiro Dia Internacional das Viúvas teve lugar em 2005, por iniciativa da Lume Foundation, tendo sido escolhido o dia 23 por ter sido nesse dia, em 1954, que a mãe do fundador desta fundação ficou viúva. Estima-se que existam 245 milhões de viúvas no mundo, das quais 115 vivem na pobreza, sofrendo discriminação social e privação económica simplesmente porque perderam o marido. Hoje temos uma cantora portuguesa de parabéns, faz 25 anos, um quarto de século, chama-se Bárbara Bandeira. Iniciou a carreira em 2015, aos 14 anos, e desde então dedica-se a produzir canções, acumulando participações em diversos programas. Em 2022, venceu o prémio Best Portuguese Act do MTV Europe Music Awards. Nesse ano é lançado também o single Como Tu, em parceria com Evandro, que permaneceu durante 9 semanas no topo da tabela portuguesa de singles entre 2022 e 2023.

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1: Olá pessoal, sejam bem-vindos a mais um Cuidado, Cuidadinho, que ele está na cozinha. Sou o Emanuel Moura e hoje trago-lhe aqui uma receita muito boa. Vamos aprender a fazer compota de cerejas. É uma compota irresistível e precisamos de 1 kg de cerejas sem caroço, 400 gramas de açúcar e 3 colheres de sopa de sumo de limão. A preparação é tão simples quanto isto. Lave as cerejas, retire-lhes os caroços e os calos e coloque-as num tacho com o açúcar. Misture tudo e leva ao lume e deixe ferver em lume brando durante cerca de uma hora. Depois adicione o sumo de limão, deixe ferver por mais 30 minutos, mantendo sempre o lume brando. Por fim, desligue o lume e deixe arrefecer durante 20 minutos. Por fim, coloque em frascos e feche bem. Oh, tão simples, que até faz doer a alma, não é? Para voltar a ouvir esta e mais receitas, vá ao podcast da sua rádio, que está lá tudo explicado. Vá lá, não seja mandrião. Portem-se bem. Tchau.
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12: Prioridade às notícias da sua região, já a seguir na VFM. O município de Vouzela vai promover neste sábado, dia 27, mais uma edição das Marchas Populares, um evento que celebra a tradição, o convívio e a identidade cultural das freguesias da região. O desfile está agendado para as 7:30 da tarde, com início no Centro Coordenador de Transportes da Vila, e contará com a participação ativa das marchas de Queirã, São Miguel do Mato, Ventosa, além das uniões de freguesias de Câmara e Carvalhal de Vermelhas, Fatão Unços e Figueiredo das Donas e Vouzela e Passos de Vilharigos. A edição deste ano trará também uma dimensão intermunicipal ao receber como marcha convidada a Marcha Juvenil do Campo, vinda de Viseu. No total, o evento vai mobilizar mais de 300 marchantes que darão vida e cor às ruas da vila, numa iniciativa organizada com o apoio fundamental das juntas de freguesia locais. Neste fim de semana, o Largo da República, em frente aos Passos do Conselho de Tondela, vai acolher a Feira Gastronómica Intercultural, uma iniciativa organizada pelo município e pelo CLDS de 5G Tondela, em parceria com a União de Freguesias de Tondela e de Nanduf. A decorrer entre as 17 e as 22 horas, nos dois dias, o evento contará com 8 bancas que darão a provar pratos tradicionais de Cabo Verde, Angola, Inglaterra, Paquistão, Brasil, Ucrânia e Portugal. Integrada no plano de ação do CLDS 5G, Tondela, esta atividade utiliza a gastronomia como veículo da expressão cultural para promover a inclusão social, o diálogo intercultural e a participação cívica da população migrante. O grande objetivo do certame é potenciar o conhecimento mútuo, combater estereótipos e fortalecer as redes de proximidade e a convivência entre as diferentes comunidades do concelho num ambiente de partilha e convívio. O município de São Pedro do Sul lançou oficialmente o procedimento para a execução do sistema de saneamento básico e para a construção de uma nova estação de tratamento de águas residuais em Vendas, localidade situada na União de Freguesias de Santa Cruz da Trapa e São Cristóvão de Lafões. Esta intervenção representa um investimento financeiro superior a 233 mil euros e tem um prazo de execução estipulado de 360 dias. A obra contempla a ampliação de rede saneamento básico em arruamentos específicos, nomeadamente na Travessa da Benedita, na Rua dos Bombeiros e na Avenida São Mamede do Barroso. Estes trabalhos vão permitir concluir a ligação às zonas de Burgueta, Vendas e parte da Avenida Corpo de Deus, assegurando a respectiva ligação à nova etar de Vendas, com o claro objetivo de reforçar as infraestruturas básicas e melhorar a qualidade de vida das populações locais. O município de Oliveira de Frades anunciou a abertura do período de candidaturas para o exercício das funções de juiz social, o qual decorre até o dia 2 de julho. Os cidadãos selecionados terão a oportunidade de participar ativamente na administração da justiça dentro da comunidade, intervindo de forma direta em processos tutelares, educativos, de apadrinhamento civil e na promoção e proteção de crianças e jovens em perigo. Os interessados em candidatar-se podem submeter o seu seu processo de forma online, presencialmente ou através do correio, devendo para o efeito consultar o respectivo edital e preencher o formulário de candidatura com a documentação exigida. Para serem elegíveis, os candidatos devem cumprir um conjunto de requisitos obrigatórios que incluem ter nacionalidade portuguesa, idade compreendida entre os 25 e os 65 anos e residência fixada no Conselho de Oliveira de Frades. Adicionalmente, é necessário saber ler e escrever em português, estar de pleno gozo dos direitos civis e políticos e não ter sofrido qualquer condenação ou estar pronunciado por crime doloso. Esta iniciativa constitui um apelo à cidadania ativa, permitindo aos residentes contribuir diretamente para o bem-estar e segurança dos mais jovens da região. A informação regional regressa no próximo bloco. Desejo-lhe uma excelente terça-feira.
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0: Vamos agora saber o que prevê o Instituto Português do Mar e da Atmosfera no que respeita à meteorologia para terça-feira, dia 23 de junho. As previsões são de períodos de céu muito nublado, com possibilidade de ocorrência de aguaceiros e trovoada no interior durante a tarde. Vento fraco, sendo moderado até 35 km/h, predominando do quadrante leste nas terras altas. Neblina ou nevoeiro na faixa costeira e está prevista pequena subida da temperatura, em especial da máxima, no litoral norte e centro. As máximas previstas são assim de 29 graus para Faro, 31 para o Porto, 33 para Lisboa e 38 para Coimbra e também para Santarém.
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Ligadora constitui o título do novo trabalho de Rita Vian. O álbum conta com 15 novas músicas escritas por Rita. Rita Vian, sobre Ligadora, diz que é sobre o que não se vê por fora, tudo que aprendemos e nos transforma ao longo da vida. Há coisas boas e coisas difíceis que nos moldam, mas as últimas são as mais importantes porque, conseguindo passar por elas, fazem-nos ver o mundo com mais lucidez e empatia. Amanheça apresentou a linha artística do novo trabalho de Rita Vian. Deixa

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1: São 9 horas.
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1: Bom dia, boa terça-feira.
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0: perante um retrato rigoroso e perturbador da Alemanha nos anos imediatamente posteriores à Segunda Guerra Mundial, centrado no cotidiano de uma sociedade à deriva e profundamente destruída. É um país onde a autoridade estatal colapsa e funciona apenas de forma fragmentária, com milhões de pessoas deslocadas, vivendo entre ruínas, fome e insegurança. Este foi um tempo de miséria, mas também de liberdade radical. Perante o colapso, instala-se a Hora do Lobo, com cada um a lutar pela sua sobrevivência. Nos escombros emerge o mercado negro, a pilhagem e a troca direta, enquanto a moral se molda às necessidades mais imediatas. Ainda assim, irrompe uma fúria de viver. Dança-se, ama-se, celebra-se o carnaval e escuta-se jazz, como se o prazer fosse uma resposta urgente ao facto de se ter sobrevivido. Ao mesmo tempo, decorrem grandes migrações que transformam profundamente a Alemanha. Refugiados expulsos do leste, prisioneiros libertados, trabalhadores forçados e deslocados judeus. A integração é tensa, conflituosa e dolorosa. Pouco a pouco, as mulheres participam na reconstrução das cidades. Num contexto da ausência masculina, vivem um momento, ainda que breve, de liberdade e autonomia. Quando os homens regressam, estão frequentemente inadaptados à nova realidade e à maior independência das mulheres. Estropiados física e psicologicamente, são como almas que vagueiam perdidas no tempo. Durante estes anos, os alemães, anestesiados pelo seu próprio sofrimento, relegam o Holocausto para segundo plano. Instala-se um recalcamento coletivo que evita confrontar as atrocidades cometidas e o extermínio em massa de seres humanos. Primeiro, foi preciso sobreviver e reconstruir. Só mais tarde viria a necessidade de compreender.
1: O episódio de hoje foi sobre o livro A Hora dos Lobos, de Harald Jena, da editora Dom Quixote, e contou com a leitura do podcast de Paulo Jorge Pereira, que é escritor. Boas leituras.
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1: Rhythm of the Rain é uma música de The Cascades, lançada em novembro de 1962. Foi escrita por um membro da banda, Jean-Claude Gaumont. Em março de 63, subiu para o número 3 da Billboard Hot 100 e passou duas semanas no número 1 da Billboard Easy Listening. A Billboard classificou o registro como a música número 4 de 1963. A letra é cantada por um homem cujo amante o deixou. A chuva caindo lembra-lhe o tolo que ele tem sido. Ele retoricamente pede desculpa à chuva, mas no final de contas ele deseja que desapareça e o deixe chorar sozinho. A gravação de Cascades foi usada na trilha sonora do filme Quadrofénia, de 1979, e incluída no álbum da banda sonora.

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6: Está no ar o News Flash com a atualidade nacional e internacional para esta terça-feira, 23 de junho. Por ocasião do Dia da Liberdade Religiosa, o Presidente da República, António José Seguro, recebeu ontem vários líderes de diferentes crenças no Palácio de Belém, onde defendeu que o Estado tem um papel determinante na promoção e proteção deste direito fundamental. Na sua intervenção, o chefe de Estado sublinhou a importância de salvaguardar a liberdade religiosa e destacou Portugal como um modelo sólido de convivência e tolerância entre as diversas comunidades e fés. A responsável pelo projeto APAV Hope, Carla Ferreira, alertou para o risco de um efeito mimético nos homicídios de crianças em contexto de violência doméstica, apelando a uma reflexão coletiva sobre as falhas na prevenção e instando a sociedade a não normalizar um fenómeno que, nos primeiros meses deste ano, já causou a morte a 4 menores. Este aviso surge após o Jornal de Notícias revelar que o número de vítimas mortais infantis no início deste ano já igualou o total registado em todo o ano de 2022, até então o período mais mortal desde 2019, sendo o caso mais recente o de um homem com antecedentes por violência doméstica que se atirou de um 8º andar com a filha de 4 anos em Santarém, poucos dias depois do homicídio de uma menina de 8 anos em Valpaços. O antigo secretário de Estado das Obras Públicas, Paulo Campos, foi pronunciado para julgamento pelo Tribunal Central de Instrução Criminal no caso das parcerias público-privadas, enquanto o também ex-governante Costa Pina não foi pronunciado. Em causa neste processo, que envolve antigos membros do governo de José Sócrates, estão crimes de participação económica em negócio devido ao alegado benefício de concessionárias rodoviárias na negociação de subconcessões e de vários contratos das SCUT, um processo negocial que terá causado prejuízos de vários milhões de euros para o Estado. Face à subida das temperaturas, o diretor-geral das Águas do Ribatejo, Miguel Carrinho, apelou à utilização moderada da água da rede pública, alertando que o consumo atual chega a duplicar ou a superar os valores do inverno em vários sistemas da região. Em declarações à Lusa, o responsável explicou que esta forte oscilação é característica de territórios não urbanos e decorre sobretudo do uso de água para a rega de jardins, manutenção de relevados e enchimento de piscinas, apelando por isso à contenção para garantir a estabilidade do abastecimento. O presidente da Associação Portuguesa de Administradores Hospitalares, Xavier Barreto, reconheceu que o acentuado crescimento populacional decorrente da imigração coloca uma pressão acrescida sobre o Serviço Nacional de Saúde, mas sublinhou que a escassez de médicos de família resulta de uma conjuntura complexa e não pode ser atribuída a um único fator. Esta posição surge em resposta às declarações da Ministra da Saúde, Ana Paula Martins, que durante o Congresso do PSD justificou a aparente insuficiência do reforço de médicos com o aumento brusco da população imigrante e com o impacto de redes organizadas que exploram o sistema de saúde, defendendo que este fluxo migratório acaba por anular a percepção do esforço e do sucesso que têm sido alcançados na contratação de clínicos. Milhares de pessoas encheram hoje as ruas de Dili para acompanhar a chegada do corpo do ex-presidente Francisco Guterres, Luolo, líder da Fretilin, que faleceu no passado domingo no hospital da Malásia. O avião que transportou a urna aterrou no aeroporto internacional da capital timorense, onde foi recebido com honras militares por vários membros do governo e do parlamento, sob a liderança do primeiro-ministro em funções interinas, Mariano Assanami Sabino, uma vez que Xanana Guzmão se encontra em visita de trabalho a Portugal. bem como por importantes veteranos e antigos companheiros de luta, incluindo o ex-chefe de Estado Taur Matan Ruak e o tenente-general Faluk Reitlaik. O velório de Luolo teve início hoje, eram 5 horas desta manhã, hora de Portugal Continental, na sua residência. O funeral realiza-se na sexta-feira. Os Estados Unidos e o Irão encerraram a primeira ronda de negociações de alto nível na Suíça, com o estabelecimento de um roteiro de 60 dias para pôr fim ao conflito na região. O entendimento resultou na criação de mecanismos destinados a retomar o trânsito naval seguro no Estreito de Hormuz, na previsão do levantamento de sanções económicas ao Irão e na instituição de uma célula conjunta encarregue de garantir a cessação imediata de todas as operações militares no Líbano. O Gabinete de Informação de Moçambique reportou um agravamento da tensão xenófoba na África do Sul, onde a persistente mobilização de grupos anti-imigração exige a retirada de estrangeiros em situação irregular até ao fim deste mês. Este ambiente de insegurança e os recentes incidentes violentos, registados com maior incidência na província de KwaZulu-Natal, forçaram a deslocação de milhares de cidadãos para centros de acolhimento temporário, impulsionando simultaneamente um aumento significativo nos pedidos de regresso voluntário por parte de cidadãos moçambicanos ao seu país de origem. E foi o essencial da informação nacional e internacional para esta terça-feira, 23 de junho. Tenha um ótimo dia e uma excelente noite de São João.
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0: Vamos agora saber o que prevê o Instituto Português do Mar e da Atmosfera no que respeita à meteorologia para terça-feira, dia 23 de junho. As previsões são de períodos de céu muito nublado, com possibilidade de ocorrência de aguaceiros e trovoada no interior durante a tarde. Vento fraco, sendo moderado até 35 km/h, predominando do quadrante leste nas terras altas. Neblina ou nevoeiro na faixa costeira e está prevista pequena subida da temperatura, em especial da máxima, no litoral norte e centro. As máximas previstas são assim de 29 graus para Faro, 31 para o Porto, 33 para Lisboa e 38 para Coimbra e também para Santarém.
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Tuga ou Nada. É a música oficial de apoio à Seleção Nacional de Futebol. O tema reúne 5 dos mais icónicos nomes do rap Tuga: Sam the Kid, Bispo, Gson, Papillon e Sir Scratch. E dá a volta à clássica expressão Tudo ou Nada, transformando-a no mote de apoio Vai Dar Portugal, que a Federação Portuguesa de Futebol lançou para este Mundial, que passará a fazer parte do vocabulário dos adeptos.

0: São 10 horas. 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

Ora, muito bom dia para todos os ouvintes da VFM, programa Mais Alto e Mais Além, de segunda a sexta-feira, está aqui na sua companhia, na VFM. É uma produção de Fernando Morgado.

E já se lembrou de que hoje é um dia e é uma noite muito especial para todos nós, hein? Mas em especial para quem vive na cidade do Porto e para quem se desloca também ao Porto, para gozar um pouco na noite de São João. Pois hoje é a noite de São João na cidade do Porto e nós vamos ter aqui música popular portuguesa, as melhores canções populares e também música dedicada ao São João do Porto.

vamos começar com as melhores canções populares, porque já estamos no Arraial de São João, na Ribeira, no Porto. Vamos ao Porto, vamos ver se encontramos lá o João Moni. Não acredito.

Ora, muito bem, já começamos o Arraial de São João, porque estamos na véspera de São João, e vamos passar a noite, sabe aonde? À cidade do Porto. Claro, então onde é que queríamos que fosse passar a noite de São João? Em Lisboa? Já foi, já vai. Isso já lá vai, já faz parte do passado. Mas o certo é que esta noite é de São João. Nós queremos que a VFM seja cada vez mais a sua rádio e que o São João o acompanhe sempre. Mas o certo é que nós estamos aqui no Arraial de São João e logo vamos passar a noite ao Porto. Eu já estou para lá virado, eu já estou virado para o Porto e vou direitinho ao Porto, à Ribeira do Porto. Vamos arrebitar para viver esta noite de São João na Ribeira do Porto.

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1: 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É, aqui é véspera de São João. Música bem animada nesta manhã.

0: Ora bem, é música para esta época de São João. Posso entrar? Fernando! Fernando! Oi, meu Deus. Tenho que o aturar. Veio do Porto para aqui. Então, olá, bom dia. Então, estás bom? Eu estou, e tu?
1: Eu também estou. Como vês, estou satisfeito com esta musiquinha.
0: Eu vim ouvir no autocarro. Vim ouvir no autocarro, que eu não trouxe o meu carro.
1: Ai, tu tens um carro?
0: Tenho.
1: Tu tens um carro?
0: Tenho, já disse, pá. É um carro de mão de ir à lenha e de ir mais não sei aonde e dar uma voltinha de vez em quando na cidade. Também sabe bem com um carro de mão. É São João, ninguém leva a mal. Ninguém leva a mal.
1: Bom, eu sei, mas diz-me uma coisa. E tu ainda vais hoje para o Porto? Olha que esta noite é a noite de São João.
0: Eu sei. Eu estou a vir-te buscar. Eu vim-te buscar. Não sei se queres também que... Ah, espera aí, que eu tenho que dizer uma coisa. O giradiscos já lá está. Não é? Ele também disse. Diz ao Nando que eu já cá estou no Porto. Pronto.
1: Está bem, então está bem. Se lá está, pronto.
0: Aí ele mandou-me para tu passares ou hoje ou amanhã esta música que eu tenho aqui para te entregar. Toma lá.
1: Está bem, pronto, está bem. Então, está aqui. Pronto.
0: E lá. São 20... Epa, isto é demais, não é? São 20 músicas dedicadas ao São João do Porto, as grandes canções e marchas do Porto. Ai, que maravilha isto, hein? Olha, o giradiscos é uma máquina. É uma máquina a funcionar. E eu o que é que sou? Sou o quê, pá? Sou um estorbo, é? Um estorbo? Não.
1: Tu tens-te portado muito bem ultimamente. Ultimamente tens-te portado muito bem. Desde que foste ao Algarve, vieste melhor. Não sei o que é que te fizeram lá.
0: A mim não me fizeram nada. Foi os vinhos, os banhinhos. Os vinhos também são bons lá. Mas os banhinhos na água gelada do Algarve, que estava fresca, fresquinha.
1: Olha, para falar nisso, já tomaste café hoje?
0: Não, estava à espera que mandasses vir café.
1: Pois, está bem. Ou então, vai lá dizer para trazerem, ora, um, dois, três cafezinhos. Um para mim, outro para ti, outro para a Maria. E já perguntaste à Maria se ela também vai ao São João, quer ir connosco?
0: Eu já estive a falar com ela. Mas ela ainda não sabreu. Não sabreu. Ela não sabreu. Estás a perceber? Pronto, ainda não disse nada. Então está bem.
1: Olha, eu tenho que continuar com o programa. Desculpa lá, mas... Olha, tenho aqui o António Mafra.
0: Conheces o António Mafra? Tu tens o António Mafra? Tenho a música dele.
1: Pois eu sei. Eu sei que tu tens a música dele e eu também tenho. Acho que até foste tu que me deste este CD, que é uma temporada atrás. Vamos então ouvir. Olha, está aqui o vinho da Clarinha, do António Mafra. E depois, no fim, vamos ao cafezinho, ok?
0: Ai, que bom! Vamos lá embora, pá! Estás gago ou quê, pá?

0: então, João, diz-me lá uma coisa. João, estou aqui, já. Então, não é preciso chamar 3 ou 4 vezes, que eu ouço bem. Já te disse. Tenho bom ouvido. Bom, então, João, quero-te perguntar uma coisa. Tu combinaste ir ao Arraial de São João com os teus amigos?
1: Não, senhor. Cada qual vai para onde quer e com quem quer. Então, olha, o Zé da Foz, eu não confio nele. Não.
0: Zé da Foz?
1: Sim. Não queiras conhecê-lo. Quando dás conta, estás todo molhado, que ela tira-te ao mar.
0: Ui, onde estou metido?
1: O Tónio da esquina é aquele que está sempre à espera de quem passe, leva um empurrãozinho e fica sem alguma coisa.
0: Aí é assim com essa facilidade toda.
1: É assim que ele vive. E há aquele que faz também da estação de São quê? São Bento à Porta Aberta?
0: São Bento.
1: A estação de São Bento não é porta aberta nem nada, as portas são sempre abertas.
0: Está bem.
1: Esse fez da estação de São Bento a sua casa. Olha, faz tudo. Aí a casa de banho, tem várias casas de banho. Quer ir para a Campanhã, também mete-se no comboio, não há bilhete para ninguém, vai para a Campanhã e depois vem outra vez sem bilhete. É assim que ele faz. E também lá tem sim uma caminha muito arrumadinha, não, um colchãozinho e tal, assim, uma mantinha e tal.
0: É a casa dele, São Bento?
1: É, sim senhor, é a casa dele. E depois tenho a Maria.
0: Ah, mas essa é outra Maria, não tem nada a ver com a Maria que nós temos aqui, a minha assistente.
1: Não. Ela é do Porto. Ela é sabida. Essa Maria do Porto é sabida, que é que te julgas, pá. Essa se te apanhasse, dava-te a volta num instante.
0: O que é isso? O que é que queres dizer a volta?
1: Olha, não sei, experimenta e depois já ficas a saber o que é. Olha, põe lá outra vez o Mafra, pá, que esses gajos cantam bem, são do Porto, está tudo dito.

Mais nada, conjunto António Mafra, São do Porto. Ora vejam lá, ora vejam lá.

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0: São 11 horas.
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Olá, meus ouvidos. Não, olá. Desculpem. Olá, meus ouvintes da BFM. Não se admirem de estar aqui. É que o Nando foi tomar um café e ainda não chegou. Ora, tá, os ouvintes não têm que esperar, não é? Quem tem que esperar somos nós, do lado de cá, do lado de dentro. Portanto, é por isso que eu estou aqui. Quando ele vier, já está toda a trabalhar, pois claro, a desassinar, como é que se diz? Olha, e você não quer vir connosco ao Porto? Vamos ao Porto, logo. Ai, que bom que vai ser uma noite espetáculo. Uma noite que você nem faz ideia o que eu tenho lá preparado para o Nando. Ai, eu tenho a impressão que ele que não vem dormir a casa, não. Não. Ele depois de comer uma sardinha bem regadinha e um cafezinho depois. Ah, e depois no fim o quê? Um vinho do Porto. Ai, ali das cabras não sei do quê. Se não cabes, não entras. Pronto, são cabras. Cabras do Porto. São ali na ribeira. 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

0: Bom, muito. Então, meus queridos ouvintes, eu peço imensa desculpa, demorei mais um bocadinho. Ó, João, anda cá, por favor.
1: Sim, o que queres, Nando? Olha, se não fosse eu, esta porcaria. Parava no tempo. Esta marmelada, pá, tu vais e não olhas para o relógio, né? Em primeiro lugar está o paleio com os amigos.

0: amigos e com as amigas, é? Ou o trabalho é que está em primeiro lugar? Ó, João, eu nem te conheço. Então, estás-me a dar uma ripada, é? Papais, por o que é que tu mereces? Então, vais tomar um café e vais à casa de banho e não te lembras, nem ligaste aqui o piloto, o paloto, o piloto, ou como é que se chama isso, não é? Isto ligaste se eu não estava aqui. Isto não funcioneira. Pronto, é isso, não funcioneira. Pois é isso. Portanto, estás a ver que eu faço aqui falta. É um dia qualquer, eu vou meter aqui um papel para me darem aqui um trabalhito, que eu vou fazendo alguma coisa, já sei como é que isto funciona tudo. Está bem, João, olha, obrigado por ter estado atento a isso e, mais uma vez, obrigado, não sei o que é que eu hei de dizer mais, olha, pedir-te desculpa, está bem? Está bem, João? Estou desculpado? Claro que estás. Olha, diz-me lá uma coisa. Quem era aquela menina que estava ali à entrada da porta contigo? Ai, que borracheira. Não. Que borrachinho. Ai, que borrachinho. Bem vestida. Com uma perna. Ai, que eu fiquei de boca aberta. E quem era ela? Diz-me lá. Ó, João, tu não tens nada que saber, porque eu vou-te dizer o nome, não digo. Vou-te dizer quem é, não digo. Pronto.
1: Ah, é segredo. Ah, é tua namorada, é?
0: E se for, tens alguma coisa com isso? Eu algum dia me meti com a tua namorada, diz lá. Algum dia me meti com a tua namorada? Não, nem te perguntei de onde era ela, o que é que ela fazia, onde é que morava, nada disso. As coisas são como são e tem que haver respeitinho e, acima de tudo, muita educação.
1: Eu sou mal criado? Acho que não, olha para mim. Eu sou bem criado. Não, estou assim, não estou muito magro, mas também não estou muito gordo. Eu gasto 50 e não sei o que de calça, e gasto 50 e não sei o que de casaco. O casaco é raro, é mais um bolosão assim, um bolosão como se usa no Porto. Está bem, pronto, obrigado.
0: Bom, então passa lá a música, pá, anda lá, passa lá a música.
2: Olha, dá-lhe com o alho, rapariga.
0: Olha, dá-lhe com o alho.

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1: Ora, uma vez mais, muito bom dia para todos os ouvintes da VFM que estão na nossa sintonia. Estamos na véspera de São João, na noite de São João. Ainda é dia, mas o certo é que estamos a passar esta musiquinha para que não passe esta noite despercebida, nem o dia de amanhã. E depois estamos à espera do São Pedro. Muito bem, são santos populares no mês de junho, é a música que nós temos passado, não temos pressionado muito os ouvintes com passar hoje, amanhã, depois e depois e depois, música de Santo António, música de São João, música de São Pedro. Não, vamos lá ver. Temos que saber organizar a programação. E esse é o nosso lema. Portanto, ó João! João! Já vou aqui. O que é que tu queres? Olha, queria saber que está quase na hora do almoço, se tu almoças ou não. Claro que tenho que almoçar, então eu tenho que comer, pá. Então, pá, pagas o almoço e não fazes mais que a tua obrigação. Bom, eu não tenho obrigação nenhuma de pagar o almoço, mas como tenho muita consideração por ti, eu vamos almoçar, tudo bem. E já perguntaste à Maria se vai? E a Maria torceu o nariz. A Maria torceu o nariz. Torceu, pois. Torceu o nariz. Torceu o nariz. Não sei porquê. Ela deve andar com falta de apetite ou coisa no género, não sei. Olha, também não vai ao Porto, ela. Disse-me que não vai ao Porto. Não vai ao Porto? Pronto, então está bem. Ninguém é obrigado a ir. Só vai quem quer ou quem pode. Nós vamos. Mas ela disse, eu não vou porque tenho muito que fazer em casa. E eu perguntei-lhe, então o que é que tu tens que fazer? Pus roupa a lavar, pus roupa a lavar, pus roupa a lavar. Ai, para aí, pá, que já disseste três vezes que roupa a lavar. Quer dizer, daqui para um bocado já não cabe na máquina. Pois foi o que aconteceu. Foi o que aconteceu. A roupa não coube na máquina. E sabes, a máquina avariou. Epa, e agora, como é que vai ser? Ah, eu sei lá. Eu não sou técnico de maquinetas. Eu sou técnico de outras coisas. Maquinetas não é comigo. Está bem, pá? Eu já sei que não é contigo. Mas pronto, olha, também podias dar uma ajudazinha à Maria. A quê? Só se for a lavar a roupa dela. A roupa dela eu lavo. O que é que tu te estás a rir?
2: Lavar a roupa? Vou aonde? Vou ao Boga? Vou ao Rio Boga? Ou vou ao Rio Sul? Ou vou ao Troço, se calhar ao Rio Troço, escapar em um rio chamado Troço. Tenho que ir ver isso, que tenho que saber. É o Douro, já passei por cima dele. O Boga, também. O Sul, também. Então, agora, eu quero conhecer os rios dessa região, que são bonitos, são muito floridos, têm muitas árvores à volta, muita coisa. É verdade. Bom,
1: ó João Moni, vamos então terminar a nossa conversa por hoje. Ficas para amanhã, não sei se ficas...
2: Eu? Ficar para amanhã? Então eu não vais comigo à porta passar a noite, pá? Então como é?
1: Ah, me estava a esquecer, pá. Pronto, desculpa lá. Está bom, pronto. Então, vamos almoçar, está bem? Está combinado. Então até já. Vá, fica aí a conversar com a Maria, discutam lá os problemas que ela tem, vê lá se dás uma ajudazinha e vem cá para a semana para lhe lavar a roupa, ok? Porque estou convencido que para a semana ainda não tem máquina. Não tem, não. Ai, de certeza que não. Pronto, está bem, eu vou tentar entrar em acordo com ela. Se ela me der alguma coisa que vale a pena, não é? Então, se ela não me der nada a trabalhar de borla, como é que é? Ao menos que me pague com abracinhos e beijinhos. Hein? Não querias mais nada? Ó, Geomoni, tu não querias mais nada? Tá boa.

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Meus queridos ouvintes, estamos a chegar ao final do programa de hoje, porque é noite de São João e há muitos ouvintes que vão viver esta noite à cidade do Porto, como nós vamos também à cidade do Porto. Eu já estou para lá virado, para a cidade do Porto e para a Ribeira, para tudo isso. E o João também, o João está a tomar ar puro, que é para depois comer bem ao almoço e depois até ir para o Porto, faz a digestão pelo caminho.

0: Meus amigos, chegamos ao final de mais um programa de rádio aqui na VFM, mais alto e mais além. E comemoramos hoje a véspera de São João na cidade do Porto, para onde vamos já de seguida. É isso, almoçamos e vamos direitinhos à Ribeira do Porto para participar na grande marcha nas Rusgas de São João, na bonita cidade do Porto.
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7: Está no ar o News Flash com a atualidade nacional e internacional para esta terça-feira, 23 de junho. Por ocasião do Dia da Liberdade Religiosa, o Presidente da República, António José Seguro, recebeu ontem vários líderes de diferentes crenças no Palácio de Belém, onde defendeu que o Estado tem um papel determinante na promoção e proteção deste direito fundamental. Na sua intervenção, o chefe de Estado sublinhou a importância de salvaguardar a liberdade religiosa e destacou Portugal como um modelo sólido de convivência e tolerância entre as diversas comunidades e fés. A responsável pelo projeto APAV Hope, Carla Ferreira, alertou para o risco de um efeito mimético nos homicídios de crianças em contexto de violência doméstica, apelando a uma reflexão coletiva sobre as falhas na prevenção e instando a sociedade a não normalizar um fenómeno que, nos primeiros meses deste ano, já causou a morte a 4 menores. Este aviso surge após o Jornal de Notícias revelar que o número de vítimas mortais infantis no início deste ano já igualou o total registado em todo o ano de 2022, até então o período mais mortal desde 2019, sendo o caso mais recente o de um homem com antecedentes por violência doméstica que se atirou de um 8º andar com a filha de 4 anos em Santarém, poucos dias depois do homicídio de uma menina de 8 anos em Valpaços. O antigo secretário de Estado das Obras Públicas, Paulo Campos, foi pronunciado para julgamento pelo Tribunal Central de Instrução Criminal no caso das parcerias público-privadas, enquanto o também ex-governante, Costa Pina, não foi pronunciado. Em causa neste processo, que envolve antigos membros do governo, de José Sócrates, estão crimes de participação económica em negócio devido ao alegado benefício de concessionárias rodoviárias na negociação de subconcessões e de vários contratos das SECUT, um processo negocial que terá causado prejuízos de vários milhões de euros para o Estado. Face à subida das temperaturas, o diretor-geral das Águas do Ribatejo, Miguel Carrinho, apelou à utilização moderada da água da rede pública, alertando que o consumo atual

0: ser atribuída a um único fator. Esta posição surge em resposta às declarações da Ministra da Saúde, Ana Paula Martins, que durante o Congresso do PSD justificou a aparente insuficiência do reforço de médicos com o aumento brusco da população imigrante e com o impacto de redes organizadas que exploram o sistema de saúde, defendendo que este fluxo migratório acaba por anular a percepção do esforço e do sucesso que têm sido alcançados na contratação de clínicos. Milhares de pessoas encheram hoje as ruas de Dili para acompanhar a chegada do corpo do ex-presidente Francisco Guterres, Luolo, líder da Fretilino, que faleceu no passado domingo no hospital da Malásia. O avião que transportou a urna aterrou no aeroporto internacional da capital timorense, onde foi recebido com honras militares por vários membros do governo e do parlamento, sob a liderança do primeiro-ministro em funções interinas, Mariano Assanami Sabino, uma vez que Xanana Guzmão se encontra em visita de trabalho a Portugal, bem como por importantes veteranos e antigos companheiros de luta, incluindo o ex-chefe de Estado Taur Matan Ruak e o tenente-general Faluk Reitlaik. O velório de Luolo teve início hoje, eram 5 horas desta manhã, hora de Portugal Continental, na sua residência. O funeral realiza-se na sexta-feira. Os Estados Unidos e o Irão encerraram a primeira ronda de negociações de alto nível na Suíça, com o estabelecimento de um roteiro de 60 dias para pôr fim ao conflito na região. O entendimento resultou na criação de mecanismos destinados a retomar o trânsito naval seguro no Estreito de Hormuz, na previsão do levantamento de sanções económicas ao Irão e na instituição de uma célula conjunta encarregue de garantir a cessação imediata de todas as operações militares no Líbano. O Gabinete de Informação de Moçambique reportou um agravamento da tensão xenófoba na África do Sul, onde a persistente mobilização de grupos anti-imigração exige a retirada de estrangeiros em situação irregular até ao fim deste mês. Este ambiente de insegurança e os recentes incidentes violentos, registados com maior incidência na província de KwaZulu-Natal, forçaram a deslocação de milhares de cidadãos para centros de acolhimento temporário, impulsionando simultaneamente um aumento significativo nos pedidos de regresso voluntário por parte de cidadãos moçambicanos ao seu país de origem. E foi o essencial da informação nacional e internacional para esta terça-feira, 23 de junho. Tenha um ótimo dia e uma excelente noite de São João.
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1: Olá pessoal, sejam bem-vindos a mais um Cuidado, Cuidadinho, que ele está na cozinha. Eu sou o Emanuel Moura e hoje trago-lhe aqui uma receita muito boa. Vamos aprender a fazer compota de cerejas. É uma compota irresistível e precisamos de 1 kg de cerejas sem caroço, 400 gramas de açúcar e 3 colheres de sopa de sumo de limão. A preparação é tão simples quanto isto. Lave as cerejas, retire-lhes os caroços e os calos e coloque-as num tacho com o açúcar. Misture tudo e leve ao lume e deixe ferver em lume brando durante cerca de 1 hora. Depois adicione o sumo de limão, deixe ferver por mais 30 minutos, mantendo sempre o lume brando. Por fim, desligue o lume e deixe arrefecer durante 20 minutos. Por fim, coloque em frascos e feche bem. Ah, tão simples, que até faz doer a alma, não é? Para voltar a ouvir esta e mais receitas, vá ao podcast da sua rádio, que está lá tudo explicado. Vá lá, não seja mandrião. Portem-se bem. Tchau.
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9: Prioridade às notícias da sua região, já a seguir na VFM. O município de Vouzela vai promover neste sábado, dia 27, mais uma edição das Marchas Populares, um evento que celebra a tradição, o convívio e a identidade cultural das freguesias da região. O desfile está agendado para as 7h30 da tarde, com início no Centro Coordenador de Transportes da Vila, e contará com a participação ativa das marchas de Queirã, São Miguel do Mato, Ventosa, além das uniões de freguesias de Câmara e Carvalhal de Vermelhas, Fatão Unços e Figueiredo das Donas e Vouzela e Passos de Vilharigos. A edição deste ano trará também uma dimensão intermunicipal ao receber como marcha convidada a Marcha Juvenil do Campo, vinda de Viseu. No total, o evento vai mobilizar mais de 300 marchantes que darão vida e cor às ruas da vila, numa iniciativa organizada com o apoio fundamental das juntas de freguesia locais. Neste fim de semana, o Largo da República, em frente aos espaços do Conselho de Tondela, vai acolher a Feira Gastronómica Intercultural, uma iniciativa organizada pelo município e pelo CLDS 5G Tondela, em parceria com a União de Freguesias de Tondela e de Nanduf. A decorrer entre as 17 e as 22 horas, nos dois dias, o evento contará com 8 bancas que darão a provar pratos tradicionais de Cabo Verde, Angola, Inglaterra, Paquistão, Brasil, Ucrânia e Portugal. Integrada no plano de ação do CLDS 5G, Tondela, esta atividade utiliza a gastronomia como veículo da expressão cultural para promover a inclusão social, o diálogo intercultural e a participação cívica da população migrante. O grande objetivo do certame é potenciar o conhecimento mútuo, combater estereótipos e fortalecer as redes de proximidade e a convivência entre as diferentes comunidades do concelho num ambiente de partilha e convívio. O município de São Pedro do Sul lançou oficialmente o procedimento para a execução do sistema de saneamento básico e para a construção de uma nova estação de tratamento de águas residuais em Vendas, localidade situada na União de Freguesias de Santa Cruz da Trapa e São Cristóvão de Lafões. Esta intervenção representa um investimento financeiro superior a 233 mil euros e tem um prazo de execução estipulado de 360 dias. A obra contempla a ampliação de rede saneamento básico em arruamentos específicos, nomeadamente na Travessa da Benedita, na Rua dos Bombeiros e na Avenida São Mamede do Barroso. Estes trabalhos vão permitir concluir a ligação às zonas de Burgueta, Vendas e parte da Avenida Corpo de Deus, assegurando a respectiva ligação à nova etapa de Vendas, com o claro objetivo de reforçar as infraestruturas básicas e melhorar a qualidade de vida das populações locais. O município de Oliveira de Frades anunciou a abertura do período de candidaturas para o exercício das funções de juiz social, o qual decorre até o dia 2 de julho. Os cidadãos selecionados terão a oportunidade de participar ativamente na administração da justiça dentro da comunidade, intervindo de forma direta em processos tutelares, educativos, de apadrinhamento civil e na promoção e proteção de crianças e jovens em perigo. Os interessados em candidatar-se podem submeter o seu processo de forma online, presencialmente ou através do correio, devendo para o efeito consultar o respectivo edital e preencher o formulário de candidatura com a documentação exigida. Para serem elegíveis, os candidatos devem cumprir um conjunto de requisitos obrigatórios que incluem ter nacionalidade portuguesa, idade compreendida entre os 25 e os 65 anos e residência fixada no Conselho de Oliveira de Frades. Adicionalmente, é necessário saber ler e escrever em português, estar de pleno gozo dos direitos civis e políticos e não ter sofrido qualquer condenação ou estar pronunciado por crime doloso. Esta iniciativa constitui um apelo à cidadania ativa, permitindo aos residentes contribuir diretamente para o bem-estar e segurança dos mais jovens da região. A informação regional regressa no próximo bloco. Desejo-lhe uma excelente terça-feira.
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1: Bom dia, que a vossa manhã seja inspiradora. Hoje, 23 de junho, assinalamos o Dia Internacional das Viúvas, uma data para honrar a resiliência e a força de mulheres que, após a perda, seguem a sua jornada com dignidade. Este dia convida à reflexão sobre os desafios, mas celebra a sua superação. É um lembrete vital do apoio, solidariedade e comunidade. Juntos, podemos construir redes de suporte mais fortes para quem precisa. Que este dia nos inspire a estender a mão e a valorizar a força em cada uma. Tenham um dia cheio de empatia, respeito e momentos que vos façam sentir a beleza da vida. Um abraço e até já.
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0: São 13 horas.
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0: Viva a todo o nosso auditório. Temos aqui o nosso painel com um bocado de treinadores super especialistas de Viseu para falar do que fizemos o primeiro jogo, mas lançar acima de tudo o segundo jogo. E deixa-me começar pelo Zé Rodrigues e perguntar se ele já consegue estar a dormir melhor agora, porque acredito que naquela noite foi difícil de adormecer a seguir ao primeiro jogo.
1: Curiosamente, errei naquilo que era mais importante. Aquilo era o 11 que eu achava que o Martínez ia colocar, não o 11 que eu escolheria, mas metendo na cabeça do selecionador. Mas errei completamente no resultado. Eu tinha previsto um 3-0 a favor de Portugal e errei redondamente. A equipa entrou muito bem no jogo, fizemos o mais importante, uma posse paciente, mas com intenção, com objetividade. Chegámos ao golo. Naquilo que foi um dos raros lances onde metemos médios na área adversária. E, portanto, se nós olharmos para o jogo todo, claro que nós nos vamos queixar muito sobre os passos lateralizados para lá e para trás, mas nunca houve presença de mais homens na área, nunca houve ninguém a ameaçar a profundidade para obrigar a linha adversária a baixar para haver depois espaço para jogar entre a linha de médios e a linha defensiva. E eles estiveram sempre muito confortáveis no seu 5-3-2. E se olharmos mesmo para o gol anulado, é exatamente um lance igual. Há uma penetração do Neves na área que depois assiste o Cancelo, e não nos conseguimos lembrar eu pelo menos não me lembro de um toque do Bruno Fernandes na área adversária, e só me lembro destes dois do Neves, e portanto fica muito pouco. Eu sei que depois toda a gente crucifica o Cristiano, mas a verdade é que chegou-lhe pouco ou nenhum jogo. Foi algo que ficou muito aquém, mas acho que também chega de batermos naquilo que foi a nossa primeira exibição. Teve que ver com as características dos jogadores, mas também faltou ainda assim alguma intensidade nos corredores. Vimos poucos movimentos de overlap no corredor esquerdo. Estava à espera que o Nuno Mendes fizesse muito mais movimentos por fora, e quando o Pedro Neto recebesse aberto, que também fizesse movimentos interiores, por dentro, com desmarcação por dentro. Isso não aconteceu. E, portanto, criámos muito poucas dificuldades, e a verdade é que vi esta estatística agora, hoje ou ontem, foi o número de passes mais elevado sempre para dar finalizações. Portanto, nós fizemos uma finalização a cada cento e tal passes. E, portanto, obviamente que mostra a passividade daquilo que é a nossa posse. Se fosse handball, eu diria que nós estávamos sistematicamente em jogo passivo, porque nós estávamos a ameaçar a baliza adversária.
0: O Zé Rodrigues falava do meio-campo e perdoe-me o Paulo e o Tiago, mas é bom lançar o Mister Vaz Pinto e porquê? Mister, eu prometi-lhe que falávamos do Samu Costa. O Samu Costa tinha mudado alguma coisa no jogo anterior?
2: Não, acho que não. É um jogador que eu aprecio. Acho que fez uma excelente época, mas acho que não neste jogo, acho que não teria acrescentado aquilo que faltou a Portugal. Eu acho que, mas isto é uma opinião pessoal. Acho que isto, obviamente, que o selecionador sabe mais do que todos nós. E tem outro conhecimento dos jogadores também para traçar aquilo que é o plano de jogo. Mas eu, olhando para aquilo que eram as características do jogo do Congo, e posso já acrescentar relativamente também àquilo que é o perfil de jogo do Uzbequistão, embora não conheça a equipa como conhecia a do Congo. Acho que não é o perfil do Samu que pode acrescentar em termos daquilo que é o meio-campo, assim como acho que os jogadores que jogaram.

0: o adversário, acho que isso não aconteceu, e por isso um bocadinho daquilo que o Zé estava a dizer, que é muita posse, muitos toques, muitos passos para chegar à finalização, porque de facto os nossos médios em termos de construção e também no momento da criação acabaram por estar sempre muito próximos daquilo que é a tarefa dos centrais, mas aí também já vai muito, acho eu, em função do perfil do defesa central, dos defesas centrais que jogarem. Eu acabei por acabar a minha intervenção por dizer que havia um bocadinho histerismo à volta do Gonçalo Inácio, porque acho que, arrisco-me a dizer, de todos os quatro, se calhar é aquele que contra este tipo de equipas faz mais sentido, porque é aquele que tem mais qualidade no momento da construção e da criação, é aquele que acaba por ter mais qualidade no passe e encontrar jogadores entre linhas. E se é para o Vitinha pegar no jogo, no momento de criação e de construção, se calhar faz sentido ter este tipo de centrais, porque acabam por jogar um pouco mais à largura, acabam por conseguir dar outro tipo de linha de passes e de qualidade na construção que eu acho que o Veiga, por exemplo, não tem. Acho que o Tomás também tem essa capacidade, mas acho que de todos dos quatro é aquele que pode dar mais soluções em termos da construção. Mas respondendo à tua pergunta de uma forma objetiva, acho que o Samu não. Acho que o Samu tem outro tipo de qualidades. Ele foi sempre um 6 mais posicional. Ele também acabou por referir isso antes do Mundial. Acabou por, nos últimos anos, se tornar num 8, às vezes até um pouco mais subido, mas eu acho que ele tem outro tipo de capacidades que não são aquelas que este tipo de jogo de paciência nos solicita, as equipas como o Congo e também do Uzbequistão. Portanto, eu espero que amanhã a nossa seleção tenha de facto um conjunto de médios que consiga jogar dentro da estrutura do adversário, que sejam rápidos na circulação e não de tanto toque na bola, mas sim de dar velocidade à bola, de modo a que obrigue a equipa adversária a oscilar e a encontrarmos espaços nos corredores contrários quando conseguirmos atrair a um lado. Portanto, eu acho que Samu faz sentido, muito sentido, noutro tipo de jogo, mas não naquele que vamos ter amanhã, nem naquele que tivemos contra o Congo.
1: Deixa-me ir ao Paulo e perguntar-lhe: houve muita falta de ruptura e profundidade?
2: Bem, eu sou um bocado ativo no jogo e acho que eu sou de acordo com o que foi dito, em relação à falta de aproximação à área. Mas também, assim, eu, se eu não me engano, acho que esta parte agora, esta paragem dos 3 minutos, acaba por ser muito tempo para quem tá como nós estávamos. Até à paragem, o Congo acho que não tinha passado sequer o meio campo. Depois houve ali não sei, um certo desleixo, uma certa apatia. Se calhar a esse nível até o Tiago é capaz de saber se quebra muito mais o jogo ou não. 3 minutos acho que é muito tempo para uma equipa que estava em cima, e nós até ali estávamos bem, estávamos a chegar. O golo é uma aproximação à área de um dos médios que aparece, que é o João Neves, que é um cruzamento, e depois tivemos logo a seguir outra situação também, que é uma bola metida nas costas, onde o Nuno Mendes aparece. E a partir da paragem, acho que não conseguimos mais. Acho que sim, também, como a base disse, o sair a 3 neste caso não justificava muito. O Vitinho, o Bruno Fernandes, eu acho que tinham que se aproximar mais da área, porque o Congo não estava sequer a conseguir sair em transição. Podia ser o nosso medo, o nosso problema, e eles não estavam a conseguir. Então não justificava estar tanta gente atrás. O golo, tão cedo, nós pensávamos que ia ser um tónico muito bom, acho que acabou por, se calhar, até nos acalmar demais. Acho que foi isso, mas sinceramente acho que o que faltou mais foi, estávamos a entrar bem, estávamos a aparecer muito mais até pelo lado esquerdo, pelo lado direito, mas depois, quando era a altura de aparecer na área, realmente faltava muita gente, faltava. E outra coisa que se falou aqui, eu acho que tivemos muito na outra vez, falámos aquela questão do remate longe, e também nunca o fizemos no jogo todo. Depois acabamos por sofrer um gol de um lance, acaba por ser um lance mais fortuito do Congo, e na segunda parte tentámos e não conseguimos. Acho que também foi uma questão do primeiro jogo. Acho que não é muito. Acho que amanhã vai ser tudo diferente. por tudo, pelo resultado que nós temos, pelos resultados que o adversário também tem, isso também

0: acaba por, se calhar, ajudar de alguma maneira à nossa maneira.
1: Tiago, o Paulo falava um bocadinho até para ti, como tens essa arte, tens essa parte mais da análise, por exemplo, e falava-te money is money, porque aqueles 3 minutos é para publicidade, que é aquilo que fazem nos Estados Unidos, mas estamos a futsalizar demasiado o futebol. Isto é, estamos aqueles quadros estáticos, como vimos o Mr. Martínez lá, com os quadros estáticos a mexer lá nos bonequinhos, isso não está a prejudicar o jogo?
2: Bem, boa noite a todos mais uma vez. Eu acho que neste momento é para mim difícil explicar ou perceber os efeitos. É preciso também ter acesso a dados que não tenho. Neste momento temos as percepções, e que eu acho que essas percepções são um bocadinho influenciadas por resultados de jogo, a forma de jogar que está antes e depois, e até o próprio resultado final que nos faz refletir sobre pausas. Eu acho que é preciso ainda perceber, sobretudo os efeitos práticos, perceber se há que tipo de mudanças existe antes ou depois desses 3 minutos, porque efetivamente 3 minutos já é um tempo que eu acho que é considerável, que pode quebrar ritmos e pode de facto haver mudanças. Ainda não sei quais são, mas não diria que seja negativa a partida, porque lá está, não conheço os efeitos e acho que às vezes ficamos um bocadinho influenciados pelas percepções que existem antes, depois, e até olhar para o jogo como um todo. Agora, do ponto de vista geral, o que é que me parece? Eu tive a percepção, depois do jogo, que as ações dos jogadores, dos nossos jogadores, são hiper racionalizadas. Se calhar é uma coisa um bocado estranha, mas vou tentar explicar esta minha ideia. Aquilo que eu sinto é que há sempre um cálculo de intencionalidades que bloqueia uma certa fluidez, que bloqueia um certo dinamismo. Ou seja, onde está a bola, normalmente há mais jogadores no espaço onde está a bola, no centro do jogo. E portanto, aqui, para ela se desenvolver, para progredir, para ir para um espaço, para ir para o outro, tem que haver muita liberdade, muita tomada de decisão que não é toda ela previamente planeada. E eu sinto que existe, se calhar, esta ideia, eu insisto muito nesta palavra, porque é a percepção de velocidade, de passos, da direção dos passos para o lado e para trás. Eu acho que estas percepções, eu sinto que os jogadores estão sempre, em vez de, ok, eu estou no centro do jogo, uma coisa simples, claro que é intencionalidade, estou no centro do jogo, eu vou progredir pelo mesmo corredor, vou variar um corredor, vou atrás para ir para outro corredor, vou atrás para sair uma bola longa, quer dizer, são coisas normais, não sei explicar muito melhor do que isto. Esta ideia que eu tenho, esta interpretação, parece que há um plano racional ultra que depois não permite que haja uma certa fluidez. Uma segunda nota, antes de passar a bola aos colegas, é eu fui consultar alguns dados e fui para ver se, dentro daquilo que é esta ideia do jogo lento, da bola lenta sobretudo, de passos para o lado e passos para trás, o que é que os números não dizem tudo, mas dizem coisas que efetivamente aconteceram. E nós temos mais de 20 cruzamentos. Nós temos 7 cruzamentos. Se nós dividirmos a área em 3 corredores, um corredor mais central e 2 laterais, nós temos já dentro da área 7 cruzamentos a sair. Nós temos recepções de bola no terço final, 222. Ora, claro que isto diz-nos muito, indica-nos muito, mas pode-nos dizer muito pouco, porque se isto são números que têm algum impacto, depois confrontamos com aquilo que vemos e não temos a percepção de que isto é tão vantajoso como esta dimensão de números pode fazer crer. Eu acho que tem a ver um bocadinho com, sobretudo, como é evidente, com dinâmicas posicionais. As coisas foram pouco fluídas. Nós tivemos uma fase onde, de um momento para o outro, começamos a procurar alguns movimentos. Uma ou outra bola entrou no corredor esquerdo, como também já disseram os colegas. Eu vi a primeira parte no plano da Tactical Cam, ou seja, tem uma visão superior, e tive, ainda de terem ocorrido, tentativas de movimentos de profundidade, mais do que tive a ideia durante o jogo em direto. Portanto, eu acho que aqui, sinceramente, eu acho que é preciso um bocadinho mais de liberdade. Eu não sei se ela efetivamente existe, se ela é condicionada, como é que é condicionada, se não é. Mas o que eu sinto é que às vezes é preciso coisas simples como uma combinação direta, toque vai buscar à frente, toque vai por dentro, alguém que vem um apoio, alguém entra nas costas, coisas muito simples, parecem simples, embora sejam difíceis de executar, mas parece que é tudo, estamos à espera de uma coisa, de fazer 20 passos para chegar ao 20º a um corredor e aí montamos mais uma sequência, à espera, percebe? Não sei se me fazem entender, mas é esta um bocadinho a ideia que eu tenho. E nós, a terminar mesmo, tivemos várias oportunidades em termos de espaço para realizar contra-ataques. Nós não realizámos um contra-ataque. E nesta, contra estas equipas, onde muito tempo é jogado no meio campo ofensivo, acho que também é importante nós aproveitarmos este momento de jogo ofensivo para poder criar outro tipo de estímulos ao adversário. Senão o adversário fica naquele ritmo, consegue adaptar-se constantemente aos movimentos, consegue padronizar, consegue entender e adapta-se muito mais facilmente.
1: Eu ia vendo o Zé Rodrigues abanar com a cabeça, e isso para mim está bem importante para o próximo tópico. Falamos muito do meio campo e vou posso lançar o nome, posso lançar o Vitinha, que estatisticamente acho que foi o terceiro ou o segundo na história dos mundiais e com mais passes, mas faltou maior apoio em de rotura, isto é, o Jamas virem dar outro tipo de apoios, ou sente que ele tem que mudar as ordens do meio campo e jogar mais para a frente e menos para o lado e menos para trás, como foi dito?
3: Olha, antes de ir à tua questão, eu estava aqui a sentir aquilo que estava a ouvir do Tiago e estava-me a fazer todo sentido. Não tinha pensado desse ponto de vista, mas se olharmos para aquilo que é o nosso lote de jogadores, nós ficámos aquém na questão da criatividade. Se nós olharmos para o jogo, o que é que algum jogador tentou fazer diferente, arriscar? Tínhamos lançado o jogo na perspectiva, o Vasco tinha falado disso, da perspectiva de jogar o Conceição, arriscarmos mais vezes um contra um. Mas a verdade é que o jogo esteve tão mecanizado, tão padronizado, que eu estava aqui a pensar no que o Tiago estava a dizer e estava-me a fazer todo o sentido. Faltou-nos realmente arriscar alguma coisa, arriscar um passo de bola entre o espaço do guarda-redes e o centrais, fazer um passo entre linhas dos centrais a procurar um dos 8 ou dos 10, e isso nunca aconteceu. E portanto, parece-me que sim, que faltou algum rasgo, alguma capacidade criativa, inventiva e sim, muito, muito receio em sair do padrão. Relativamente à composição do meio-campo, o Vitinha e o Neves acabam por trazer para o espaço de seleção muito daquilo que estão habituados, quer na zona de construção, quer na zona de criação, que vão trabalhando no PSG. Portanto, é natural, o Vitinha encaixa muitas vezes nos meios centrais, isto também acontece no PSG, mas depois a mobilidade dos três da frente do PSG é incrível, e portanto tem uma variabilidade tática muito grande, e faz-me todo sentido aquilo que dizia o Vasco Pinto. Portanto, se nós colocarmos o nosso 6 nas costas dos avançados, a poder receber muitas vezes já virado para o jogo, já batendo a primeira linha de pressão, obviamente que também vamos ter o nosso 10 mais perto de zonas de finalização, e faz sentido com o central Sporting, agora esqueci do nome,
1: o Inácio,
3: nós vamos ter essa capacidade do passe vertical, portanto, poder jogar muitas vezes no Bruno. O Ronaldo não tem tanto esse movimento de apoio, mas muitas vezes até o passe vertical no ponta, que depois deixa no médio, e batemos a primeira e segunda linha de pressão deles. E portanto, sim, parece que mais do que mudar nomes, parece que temos que mudar alguma da forma como construímos e como entramos em zona de criação. Pá, e ter um jogador do talento do Vitinha, a passar 90 minutos, a passar entre um central e outro, entre o lateral, e volta para o central e vai ao Bruno, e pá, é desperdiçar talento. É claro que contra equipas de outra dimensão, pode fazer sentido ele vir ajudar para a circulação. Uma equipa que está metida nos seus últimos 35, 40 metros, os centrais circulam à vontade e, portanto, mesmo pressionados, a bola rola pelo guarda-redes e conseguimos sair. Respondendo à tua questão, acredito que ele não vá mexer na composição do meio-campo. As características do Bruno Fernandes sempre foi estar de frente para o jogo, preferencialmente a partir da meia-esquerda, e portanto não é aquele 10 que aparece em zonas de finalização. Não é por acaso que ele tem o recorde de assistências da Premier, porque gosta de estar efetivamente de frente para o jogo. Aí há uma solução que é o Félix, mas obviamente não faz sentido tirar Bruno Fernandes, mas faz-me muito sentido nós termos o Félix a partir da esquerda, honestamente. Para termos mais gente na área, mais capacidade de finalização e, sobretudo, mais gente a jogar entre linhas. E cá está, é arriscar uma tabela, arriscar um passe e vai, porque senão vamos estar o jogo todo nesta circulação quase ineficiente.
1: Baixo, mas eu queria pegar naquilo que é os avançados do Paris Saint-Germain, que não estão dados à marcação, são avançados móveis, e não poderia me surpreender. Isto aqui era uma hipótese, o Ronaldo, claro que não vai ser suplente, mas eu pensaria que sim, pensaria com o João Félix ou com o Gonçalo Guedes e com avançados móveis, não daria outras vertentes?
4: Não, eu mais do que, muito honestamente, acho que muito mais do que pensar na questão do avançado, eu olharia mais para a questão das dinâmicas que a equipa tem que chegar até chegar às zonas de finalização. Portanto, aquilo que mais me deixou neste jogo, não é preocupado, mas que me deixou desiludido, digamos assim, no jogo da nossa seleção, essencialmente a forma, nem foi a parte da construção, porque o momento de construção a equipa praticamente não esteve, foi mais em zonas de criação, e nesse momento da criação eu acho que faltou dinâmicas e comportamentos que fizessem com que o adversário se sentisse desconfortável, e para isso era importante que houvesse uma variabilidade grande de ações, de comportamentos dos nossos jogadores, e muito honestamente acho que isso não houve. Li e ouvi algumas críticas ao Cristiano, mas acho que acabou por ser também um pouco vítima daquilo que foi o jogo da seleção, porque não, a bola poucas vezes chegou às zonas de finalização. E na verdade eu acho que mesmo quando chegou às zonas de finalização também tínhamos poucos jogadores e muitas das vezes apenas o Cristiano. Eu estava a ouvir e recordo-me de alguns movimentos de quando, mais do que não ter existido até movimentos de ruptura, eu acho que não houve o respeitar esse movimento de ruptura. Houve, por diversas vezes eu vi o ataque de profundidade, vi o Bruno Fernandes também fez, num ou outro momento os laterais também fizeram, e a bola não entrou. Portanto, muitas das vezes porque os nossos médios não tiveram essa capacidade, e os nossos centrais também não, mas eu acho que os centrais têm mais a ver, principalmente o Veiga, com questões de características dele. Eu acho que ele não tem essas características de uma grande qualidade ao nível do passo longo, inclusivamente até ao nível do passo curto entre linhas. Portanto, de todos acho que é o que tem mais dificuldade. Portanto, eu acho que antes de resolver o problema da finalização, porque eu acho que não houve, ou seja, o Cristiano teve uma ou duas situações de finalização, um ou outro jogador também com uma ou duas. Mais do que isso, acho que até chegar lá, o que é que nós temos que melhorar? E eu acho que tem muito a ver com as dinâmicas que de facto não aconteceram. Portanto, aquilo que eu disse há pouco, de me parecer que o Vitinha deveria ter jogado mais nas costas do avançado ou dos avançados, neste caso do Congo, era no sentido de isso também empurrar o João Neves e o Bruno Fernandes para mais próximo do Cristiano, portanto, para poderem estar mais dentro linhas e obrigar também a equipa do Congo ainda a estar mais retraída. Portanto, agora tem mais a ver com as dinâmicas e também se calhar com aquilo que tem sido o modelo de jogo de Portugal, do que propriamente problemas ao nível da finalização e do momento em que a bola chega a essa zona.
1: Deixa-me ir a essa zona, deixa-me ir ao Paulo e aquela entrada do Gonçalo Ramos para o segundo avançado, o que é que pareceu?
0: Eu nessa altura, sinceramente, não percebi muito bem. Acho que até pelo exemplo que deu o Francisco na direita quando entrou, com aquela irreverência, foi o único que mostrou também. O Rafael não entrou tão bem. Agora, entrar o Gonçalo, mantendo o Ronaldo nas coisas que ele estava, sem a bola lá chegar na mesma, foi um bocado mais do mesmo. A única diferença é que veste ao Ronaldo, estavam os dois, mas dentro da área, acabas por não decater muita gente. Mesmo tendo dois, eles acabavam por não estar dentro. Acho que também já é uma altura que os jogadores também já estão um bocado mais desesperados, já estão à procura, já sem tanta cabeça, por toda a qualidade que têm, por mais habitados sejam, eles também sofrem e queriam fazer as coisas e não estavam a conseguir. E claro que do outro lado havia uma equipa já confortável, já moralizada, e pronto, são coisitas como o Cádio Santana disse, como nunca houve ali uma variabilidade, eles sentiram-se sempre muito confortáveis. E naquele caso, estarem a jogar dois, para jogar um, estarem a jogar três, acabava por ser um bocado mais do mesmo. Acho que se calhar até para criarmos situações de desequilíbrio para ver para a estrutura, se calhar era um bocado, e hoje via a Argentina, e notei isso, a Argentina ainda é um zero, se não para não ter problema nenhum em baixar linhas, há muitos jogos em que estão cinco defesas, os quatro médios e o Messi na frente, aí a Áustria a jogar, e sempre que a Argentina saía em transição criava perigo. Se calhar faltou-nos isso também, mais do que estar com dois ou com um na frente, acho que nos faltou essa irreverência e esses movimentos de ruptura, quer fosse pelos atrás, quer fosse movimentos, porque estar dois, se um vier e não houver um contramovimento, ali não há, acaba por não haver, na estrutura do Congo nunca houve nenhuma. Eles nunca se sentiram apertados e acho que foi um bocado por aí. Não fez grande diferença entrar o Gonçalo e estar a jogar com dois.
1: Tiago, o Paulo usou o exemplo da Argentina e acho que tem batido nisso, no sentido do Cristiano e no sentido daquilo que é a reputação do Messi. Por causa dessas polémicas todas que têm estado, acho que é importante a gente também falar disso. Sente-se que estes jogadores aí estão dispostos a isso, a fazer o papel que o Dupont faz, que o Enzo Fernandes faz, que o McAllister faz, que é um papel de proteção e soltar o gênio? Ou achas que vai ser difícil?
2: A ideia que eu tenho é que me parece que o Messi está mais descontraído, parece mais descontraído durante as relações que se passam nas várias fases do jogo. Dá-nos a sensação de que em determinados momentos me procuram. Se nós com os golos dele hoje, o segundo golo dele, né, o segundo golo da Argentina, aliás, a Argentina tem 5 golos, tal como
0: os 5.
2: Eu acho que o segundo golo é um bocadinho desta tranquilidade, desta espiral positiva, onde as coisas parece que se desenrolam e vão 20 metros para trás, 20 metros para a frente, e ele está parado e ela vai lá cair, né? O lance, ele vai para o corredor direito, faz um passe, pode ser um passe de golo, entretanto a bola bate em 2 ou 3, sobra para um, e ele está parado e a bola fica ao pé dele, mas claro, tem mérito em assistir. Como é evidente, não é? Se calhar nós todos vamos dizer, a maior parte das pessoas vai dizer que são jogadores diferentes, os contextos de seleção são diferentes. Eu acho que neste momento, para além das qualidades diferentes, eu diria só assim, diferentes, é que me parece que parece que aquela dinâmica está toda encaixada de uma forma natural na Argentina. Agora, eu diria isto em relação à seleção argentina, mas em relação à seleção portuguesa, honestamente é muito difícil para mim, eu acho que para nós treinadores, lá está, para mim treinadores não quer dizer que os que não são não percebam as coisas, mas nós treinadores pensamos sempre no que vemos, como todos os outros observadores, mas o que treinamos, como é que fazemos, como é que falamos com os jogadores, o que dizemos, o que fazemos, as dinâmicas que mudamos. E para mim é difícil perceber como é que, por exemplo, em Portugal, no caso de Portugal, nesta fase, poderia construir uma espiral positiva em torno do Ronaldo. Agora, isto é uma percepção. Efetivamente, se calhar na prática pode estar tranquilo e os colegas também estão tranquilos em jogar o que têm que jogar, da forma que tiverem que jogar. Como dizia o Conceição hoje, eles vão passar para o momento que sentem, para o jogador, para o colega que estiver, eles sentem que está em melhores condições. Mas eu acho que estas coisas são até um bocadinho difíceis de concretizar na prática, mas todos nós, nas nossas vidas de treinador, já fomos sentindo. Parece que há uma espiral, muitas das vezes, tanto positiva ou negativa, em que as coisas acontecem de uma determinada maneira. Eu acho que é um bocadinho que está a acontecer de um lado e não está a acontecer do outro. Agora, nem sei, honestamente, nem sei falar, nem sei explicar, só consigo ouvir destas histórias à volta da seleção, do passe, não passa, querem passar, não querem passar, quer dizer, essas coisas estão um bocadinho difíceis de falar. Eu acho que os jogadores vão fazer o que têm que fazer. E é tudo uma questão das coisas encaixarem, fluírem, e de repente estamos neste parece que estamos neste loop e de repente as coisas mudam e podem inverter-se de uma forma positiva.
1: Deixa-me puxar a ti, porque eu acho que tu na outra, antes do Congo falaste de uma coisa que era a primeira fase de pressão, isto é, e da pressão que tem que ser organizada, e foi isso que falaste do Congo da Nigéria, certo? O Ronaldo não soltou na pressão e depois abriu-se aquela brecha. Como é que tu, o que é que sentes é dessa fase, da primeira fase de pressão de Portugal, de forma ofensiva?
3: Mais do que essa primeira fase de pressão, preocupou-me um pouco a nossa transição defensiva. Se nós pensarmos, as poucas vezes que o Congo conseguiu ter bola e ligar mais três passos da finalização ao cruzamento, isso preocupou-me bastante. E isso não é culpa do Ronaldo. Nós temos a tendência de diabolizar.
1: Por ser o primeiro homem, por ser o primeiro homem.
3: Sim. Nós temos que se a decisão dos selecionadores é, e parece que é, jogar com o Ronaldo sempre que ele estiver disponível, nos jogos mais fáceis, nos mais difíceis, no mata-mata, ele jogar sempre, essa é a decisão dele, ele vai ter que encontrar dinâmicas dentro da equipa para protegê-lo a ele e proteger a equipa para essa primeira fase de pressão. O Ronaldo nunca foi forte nesse aspecto, nunca foi um jogador forte nessa primeira fase de pressão, e agora muito menos, mas o selecionador tem que encontrar dinâmicas que permitam, vamos pressionar mais alto, não vamos pressionar mais alto, qual é que é o indicador de pressão, o indicador de pressão é no lateral, não é, ele fecha a linha de centrais, às vezes fica um bocadinho, não consigo perceber aquilo que é trabalhado nesse aspecto. Honestamente, vejo muitas vezes o Ronaldo a saltar num passo de um central no guarda-redes e ele a fazer um sprint com outro central perfeitamente descoberto e o guarda-redes para e passa e olha para trás e vê que os colegas não acompanharam. Vejo muitas vezes a saltar sem perceber o movimento da equipa, se a equipa está perto para pressionar ou não está. Portanto, não sei efetivamente aquilo que é trabalhado nesse aspecto. Agora, não acho que Portugal tenha necessariamente que defender mal por estar a jogar o Cristiano, honestamente, isso também que fique claro. Agora, que não é um momento em que ele é forte, obviamente que não, o Gonçalo Ramos é muito forte nesse momento, sempre foi. Agora, também não podemos pensar em escolher o ponta de lança pela, sobretudo pela sua capacidade de pressão à primeira fase de construção. Obviamente é um acrescente que todos os treinadores gostam de ter, mas é aquilo que se pensa quando se pensa numa avançada que faça golos, sobretudo. Todas as nossas críticas, as nossas, quando digo nossas, as nossas dos portugueses, acabarão quando o Ronaldo começar a fazer golos. Isso estou certo, não é? E portanto, a partir do momento que ele faça golos, já ninguém se lembra se ele pressiona bem ou se pressiona mal, ou se contribuiu mais ou menos. E acho um bocadinho estéril esta contabilização, quase se se passa a bola ao Ronaldo, se não se passa a bola ao Ronaldo. Isso é, obviamente que isso é, até cai um bocadinho aqui no ridículo. Que há jogadores que eventualmente possam respeitar mais uma desmarcação de Ronaldo e às vezes tomar uma decisão que não tomariam se há outro jogador a fazer lá aquela desmarcação. Não digo que isso não possa acontecer. Agora, os jogadores quando entram para dentro de campo deste nível querem ganhar jogos e, portanto, é isso que eles querem. Mais do que ninguém, eles querem ganhar jogos, querem passar esta fase e depois ir avançando e eventualmente chegar ao título. E, portanto, isso não está no subconsciente de nenhum jogador. Passar ou não passar bola ao Cristiano Ronaldo. Eu sou daqueles que acho que ele não tem que jogar sempre, que ele ainda é uma solução para a seleção, mas que há momentos do jogo em que ele não tem que, jogar. No último jogo, por exemplo, não, achava natural que ele tivesse saído e tivesse entrado Félix e Ramos e ficarmos com outra presença na área e com trazer alguma variabilidade àquilo que era o nosso ataque.
1: Deixa-me ir ao Vasco Pinto e perguntar-lhe que ele já deve ter tido capitães e sem braçadeira. A entrada do Ruben Dias, o líder natural pela presença, pela forma como comunica, e vai ser importante no jogo da manhã.
4: Sim, esse tipo de jogadores são sempre importantes. E ele tem essa capacidade. Inclusivamente, eu acho que ele teve uma conferência de imprensa que mostrou, acima de tudo, personalidade. Mas pronto, depois vêm todas estas críticas a que nós já estamos habituados, se calhar para uns personalidade a mais, arrogância, prepotência, seja o que for. Mas em todo caso, eu acho que personalidade ele teve e mostrou aquilo que ele é. Portanto, eu acho que foi uma conferência de imprensa genuína e que mostra personalidade e nós precisamos desse tipo de jogadores, que nestes momentos positivos estejam em campo. Mas eu acho que Portugal tem um conjunto de jogadores nesse aspecto tão rico, com tanta capacidade de liderança. Olhamos para um sem número deles que são também capitães de equipa nos seus clubes. Portanto, o Diogo Costa é capitão, o Bruno Fernandes é capitão, o Cristiano é o capitão. Se olharmos também para o Gonçalo Inácio, por vezes no Sporting também é capitão. Portanto, há um leque grande de jogadores que têm essa capacidade de liderar. Há outros que lideram de uma forma natural, de facto, como tu estavas a dizer, sem ter braçadeira. Eu acho que é o conjunto de tudo isto. Eu acho que é importante nesta fase. Eu acho que amanhã Portugal vai dar uma boa resposta. Acho que foi um jogo menos conseguido e acho que eles têm a capacidade de analisar e de perceber aquilo que fizeram menos bem. E não são tanto essas questões da liderança amanhã que são importantes. Acho que são, acima de tudo, mais características de jogadores que querem assumir o jogo, que não se vão esconder, que é importante. E nós também temos isso. Portanto, não parece que seja uma questão de liderança de outro tipo de jogadores que não o Cristiano, ou seja, aqueles que não têm a braçadeira. Isso para amanhã. Depois eu gostava só de acrescentar aquilo que foi dito agora, e eu estava a ver a Argentina e foquei-me durante alguns minutos só no Messi. Foquei-me só nele. Portanto, estava a olhar para a televisão, mas só a olhar para o Messi, não para o comportamento dos outros jogadores. Portanto, e muitas das vezes há esta questão ridícula, como estava a falar o Zé e o Tiago também já deu aí uma pincelada, quer dizer, se passa para o Cristiano ou se não passa, ou isto ou aquilo. Portanto, eu olho para o Messi e o Messi, no momento sem bola, não está lá. Portanto, ele só começa a movimentar-se quando tem bola. E a prova disso é que apareceu ao intervalo a estatística individual dele e de um jogador da equipa adversária, e ele correu 4 km na primeira parte e a velocidade máxima foram 26 km/h. Portanto, eu estou convencido que eu, com 51 anos, hoje tinha corrido mais naquele jogo e tinha corrido mais rápido do que ele. Portanto, se isso é motivo para eu não ser criticado, portanto, amanhã estou disponível para jogar também um bocadinho. Portanto, nós às vezes criticamos por criticar. É um bocadinho assim. Portanto, quem faz 4 km na primeira parte, a velocidade máxima são 26 km/h, diz um bocadinho daquilo que é. Tudo o que é importante no futebol muitas das vezes não é a vertente física, é a inteligência, é a parte técnica, é o executar, por aí fora, que ele tem isso como ninguém. E eu queria apenas também, porque as críticas foram tantas ao nosso selecionador, dizer que eu ouvi numa conferência de imprensa do nosso selecionador em que lhe perguntaram sobre as declarações do selecionador da Argentina, que lhe perguntaram se ele ouvia Messi, e ele disse que sim, que ouve Messi, que a opinião do Messi é muito importante, e perguntaram isso a Roberto Martínez, se ele fazia o mesmo com Cristiano Ronaldo, e ele disse que respeita todos os treinadores, mas que ele tem um modo de trabalhar diferente do selecionador da Argentina. Portanto, eu imagino que era o nosso selecionador dizer que ouvia o Cristiano e que seguia aquilo que o Cristiano dizia. Eu imagino o que é que teria sido depois dessa conferência de imprensa se ele assumisse. Eu acho que é uma virtude muito grande. Nós percebemos que temos o Cristiano e que se calhar o deveríamos ouvir mais também, então. Porque se a Argentina está a ter o sucesso que tem, se o Messi já fez 5 golos e o selecionador ouve o Messi e segue as opiniões dele, se calhar o nosso se seguisse um bocadinho daquilo que o Cristiano disse, se calhar também tínhamos sucesso. Portanto, eu estou a brincar um pouco com a situação, mas isto para dizer que as questões da liderança são de facto importantes e nós temos um capitão que é uma referência para todos e de certeza que dentro do grupo é uma referência muito grande e que se calhar deveria ser essa a principal que nós deveríamos respeitar e seguir. Acho que dentro do grupo isso acontece, mas nós muitas das vezes como adeptos passamos o tempo a criticar como é.
1: Eu ia brincar só que nós temos aí a Alma e a Cátia também nas redes sociais. Eu ia passar ao Paulo Mistra. Paulo, diz-me o nome que tu achas que vai decidir amanhã, por exemplo.
0: Neste caso, posso dizer um nome só por curiosidade. O nome que tem que amanhã decidir tem que ser Portugal. Isso aí não é tal. Em relação a isto também, como o Vasco estava a falar agora, e acho que o Martínez fez, deu aquela resposta para se proteger. Ele já sabe também onde está e já sabe com quem lida. Porque nós todos, eu de certeza que o Tiago, o Zé e o Vasco, ouvem os jogadores. Em qualquer momento. Até porque aquele feedback às vezes vem deles dentro do que estão a sentir, para nós acaba por ser muito importante. E nisso aí acho que o Martínez foi um bocado inteligente a defender-se. Acho que não ia estar. Ele já sabia que se disse assim, ou sou Ronaldo. As pessoas iam dizer que ele não havia, que ele fazia o Ronaldo que é, porque é isso que as pessoas dizem. E acho que ele aí foi inteligente. Defendeu-se e não respondeu. Respondendo, não respondeu. Em relação ao resolver o jogo, sinceramente, e por tudo isto, acho que era muito bom para todos ser mesmo o Ronaldo a decidir. Até por estas coisas todas, por tudo que está no grupo, porque eu não acredito, sou sincero, não acredito, como jogador que fui, como treinador que sou há não muitos anos, não acredito que haja um jogador que não queira passar a bola ao colega. Não acredito nisso, como não acredito em muitas coisas que se diz aí. Como entendo as palavras do Francisco Conceição e as do João Neves de uma maneira diferente do que a maior das críticas que houve, acho que até tentaram um bocado proteger o Ronaldo. Agora, andarmos aqui a dizer que os jogadores vão fazer tudo para não passar a bola ao Ronaldo, pá, sinceramente acho que não acredito. Nem sequer penso nisso. Acho que eles estão sempre à espera do melhor. Acho que podem às vezes ser condicionados com uma ação para, como o Zé disse há pouco, de fazer um passo até para o Ronaldo, se fosse no outro caso que não faziam, mas isso são hábitos que se adquiriram, é o que eles têm já deles. Acho que não é uma questão tanto de treino, é mesmo de se está lá o Ronaldo, há sempre aquela coisa de ter que passar a bola a passo. A relação ao decidir o jogo, pá, que seja um qualquer, que seja Portugal, que seja lá um jogador do Uzbequistão a fazer na própria baliza, mas que era muito importante e era bom para todos, se calhar, até não digo decidir, mas por exemplo o Ronaldo ter a sorte de pelo menos fazer um jogo daqueles lá que ele também já nos habituou. E acho que sinceramente, um jogo do torneio, segundo jogo também, onde vamos ter que pensar que do outro lado há uma equipa que qualquer resultado que não seja a vitória, ou que não ponto ficar dada, também é que pode nos ajudar. E pegando nisto, também temos que acreditar que do outro lado, como foi no caso com adversários, também fazem tudo para nos contrariar. Não somos sempre nós que jogamos mal, não somos sempre nós que estamos mal. Se calhar temos uma obrigação de criar mais, é verdade, mas do outro lado há adversários também que querem o mesmo que nós. E isso vai ser visível e vai acontecer em todos os jogos. Da mesma maneira que fomos para a rua quando foi em França e não ganhamos no jogo na fase de grupos, sinceramente, acho que não somos campeões do mundo com 7 empates, isso acho que não vamos voltar a ter, mas amanhã acho que vamos ganhar, vamos dar uma boa resposta e depois cá estaremos para o jogo com a Colômbia. Até nisso podemos ter um bocado da sorte do calendário, sermos os últimos grupos a jogar, para ver como é que está a situação dos terceiros lugares e que eram os jogos com mais tranquilidade. Amanhã, que seja o Ronaldo a resolver, que é bom para todos nós. Até para toda a gente falar bem, e que nem todos vão falar, mas pronto. É, acho que ele não merece nem metade das críticas que lhe fazem, não merece nenhuma crítica que tenha sido feita, nos moldes que tenha sido feita. Por isso, são as pessoas, é o português, é assim que nós somos.
1: O nosso cronómetro passa a voar, já estamos a entrar mesmo na retazinha final. Temos aqui os 3 minutos agora, e como já falamos atrás, deixa-me lançar o Tiago. Tiago, isto é, por sermos de Viseu, e eu acho que é importante destacarmos o nosso. João Félix ser ele também a decidir, era importante?
2: Eu acho que quando nós falamos da criatividade do Félix, uma das coisas que me levou a pensar que seria importante ele entrar em determinada altura, logo a partir da segunda parte, foi a criatividade dele. É o tipo de combinações que não se está à espera, é alguém que toca para ele e que espera que ele combine diretamente, e ele não combina, e ele faz uma simulação de corpo e roda, e só com o movimento de corpo já saiu, quase sem tocar na bola. Aquele tipo de movimentos, de assistência, de condução, de drible, de chegada em segunda linha para finalizar na área, pareceu-me que no jogo teria sido importante. Claro, estou a dizer isto, não é como agora, é muito mais fácil, não é? Mas mesmo na altura pareceu-me que era importante alguém que iria fugir um bocadinho daquela racionalização, daquela sequência, daquele tipo de velocidade que ia alterar ritmos, que ia alterar as tomadas de decisão, que ia rodar quando não era para rodar, e isso poderia ter sido positivo. Bom, eu acho que isso teria sido positivo nessa altura. Agora, estando a ver com aquilo, com tudo aquilo que eu sei, e sobretudo com tudo aquilo que eu não sei, não é? E é aquilo que a equipa técnica de Portugal sabia e decidiu de outra forma. Agora, nós não falámos ainda hoje qual é que seria a equipa, mas eu estou tentado em não me importar de dizer quem é que eu tirava, mas acho que diria quem é que eu gostava que jogasse.
1: Sim.
2: Um Francisco Conceição e um Leão nos corredores. O que eu sinto é que, dos jogos que fui vendo, quer na análise do nosso jogo, e uma série de jogos também foram lentos, foram também muito pausados do ponto de vista ofensivo, como foi a Espanha com o Cabo Verde, e também com outros onde a gente vê muita emoção, né, das equipas africanas, onde de repente aquilo vira, e não sei se viram a Costa do Marfim, foi excepcional, quase que se podia adivinhar que a cada momento em que a Costa do Marfim recebe a bola, que iria acontecer algo de perigoso, depois acaba por o resultado ser como foi. Mas isto para dizer que, vendo tudo o que aconteceu, eu não sei porque estou a sentir uma tendência de ir para a pele mais de adepto da paixão, da emoção, do que propriamente da super racionalização das coisas. Não sei se é um bocadinho a influência destas equipas africanas, mas acho que é preciso estes jogadores que criem este tipo de tomada de decisão que ninguém está à espera, que mudam completamente a dinâmica do jogo, mudam completamente aquilo que os adversários acham que vai acontecer. Eu acho que é preciso um bocadinho disto. Perceber-se que há um bocadinho de emoção. digo isto quase como adepto. Nós vimos, não sei se vocês viram a Inglaterra, e para terminar eu dizia que é uma equipa que tenta também construir, curto, mas a partir do momento em que se está no meio campo defensivo, perto da área, no meio campo defensivo, depois o que acontece daí em diante é mais aceleração, mais combinações, mais, a bola mais rápida em corredores, os jogadores a acelerar, os jogadores a passar nas costas, ou para o diria que, do ponto de vista do adepto, acho que não seria assim tão mal, nem iria tão contra as perspectivas dos treinadores que querem controle e que querem de controle geral de tudo.
1: Terminando e agradecendo-vos aos quatro por mais este bocadinho, esta semana teremos cá outra vez, porque é sábado para domingo o jogo contra a Colômbia, por isso sábado teremos de estar aqui. E aquilo que eu vos diria é, como o Tiago disse agora, o futebol será sempre feito por mágicos e vocês os quatro são quatro mágicos, por isso obrigado aí por aqui estarem. Um gosto enorme.
0: Obrigado a nós.
2: Obrigado.
0: Obrigado.

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0: São 15 horas.
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0: São 16 horas. 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
2: Cá está a edição 680 do Clube Megahertz.
0: Daniel Vieira.
2: E cá estamos preparados para dar o pontapé de saída de mais um desafio. As equipas já estão alinhadas e as bancadas vibram de cor verde e vermelha. Bem, podia ser um desafio de futebol da nossa seleção, mas ainda é melhor. É o início do teu Clube Megahertz. Claro, estamos atentos à nossa seleção e vamos ver o que sairá da fase de grupos. Para já, o que podemos dar é boa música. Ah, e antes que me esqueça, estreamos hoje a nova cor sonora do nosso programa, mais fresca e atraente para este verão, pois claro que este domingo está aí oficialmente. E então, para abrir hoje, tenho a voz muito bonita da Natasha Duarte. A artista prepara-se para apresentar o seu primeiro álbum, de título Voar, um projeto autobiográfico que transforma emoções silenciadas em canções de cura, descoberta da identidade e reencontro pessoal. A edição de Voar vai acontecer a 24 de outubro. Para já, levantamos o véu com um dos singles de avanço, À Espera. Bem-vindo ao Clube Megahertz.

0: Espera, uma das 8 faixas de Voar, disco de estreia de Natasha Duarte, do qual a artista fala aqui em discurso direto.
1: Eu diria que este disco acaba por ser um espelho e um começo, de certa forma. Acho que finalmente tive a coragem de me olhar ao espelho, de falar comigo e de me encontrar. Agarrei em algumas músicas que já tinha na gaveta, outras que foram surgindo durante este processo, mas acima de tudo, este disco é um lembrete de que a dor precisa de ser sentida e que não tenho de fugir dela, nem de mim. Porque foi exatamente o que eu fui fazendo durante anos. Eu guardava as minhas dores no bolso e seguia em frente. Não tirava muito tempo para pensar nelas. Às vezes eu acho que me dizia a mim própria que agora não tens tempo para isso. E o problema de pensarmos agora não dá, agora não tenho tempo para sentir isto, é que guardamos tanto e tanto que ao final de um tempo, ao final de anos, se calhar, acaba por vir tudo de uma vez. E foi interessante porque muitas vezes quando eu escrevia as novas músicas eu ainda não estava naquele sítio, ainda não me via daquela forma, mas já escrevia a imaginar-me lá. E hoje posso dizer que me sinto curada em muitos aspectos e falo abertamente sobre o que me doeu, o que dói, sem medos. No fundo, este disco sou eu. Sem filtros.
0: Sem filtros e com uma excelente qualidade, Natasha Duarte apresentará este verão o seu disco em várias FNAC Sessions até à sua edição a 24 de outubro.
1: Olá, eu sou a Natasha Duarte e estou com o Daniel Vieira no Clube Megahertz.

0: descrita como uma canção simultaneamente comovente e eufórica, esta Black Prada Dress dá o mote para um álbum que mergulha nas relações pessoais e experiências vividas pela norte-americana Ellie Goulding ao longo dos últimos anos. I Know Too Much será o sexto álbum da artista e será editado a 4 de setembro.
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0: Stupid Song é a segunda faixa e terceiro single do terceiro álbum de estúdio de Olivia Rodrigo, You Seem Pretty Sad for a Girl So In Love, lançado na passada sexta-feira, dia 12.

0: Esta Stupid Song, Olivia Rodrigo, profundamente apaixonada, mostra-se completamente encantada pelo seu parceiro, a ponto de as palavras já não serem suficientes para expressar tudo o que sente.
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0: Nicky Jam demonstra mais uma vez porque é uma das figuras mais influentes da música urbana com o lançamento de Fuck You, um single no qual revisita o seu percurso pessoal e profissional através de uma oferta íntima e significativa. O artista porto-riquenho apresenta uma canção que olha para o passado, sem nostalgia, mas com a maturidade de alguém que viveu alguma das fases mais importantes do género urbano.

0: Esta Para Cima é uma das faixas de Eclipse, o primeiro álbum do artista Moon, lançado na quinta-feira, dia 11 deste mês de junho. Segundo o próprio artista, na sua apresentação do álbum no Instagram, este trabalho expõe, sem filtros, a fase mais difícil da sua vida. Retrata a dor, a queda, a reconstrução e a cura.
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0: Taste So Good abre o novo álbum do irlandês Niall Horan, Dinner Party, e mergulha na intensidade de uma paixão que se torna quase vicia.

0: Ao longo desta Taste So Good, Niall Horan descreve uma atração tão profunda que afeta os seus pensamentos, emoções e até o seu bem-estar físico, retratando a dificuldade de se libertar de alguém que continua constantemente presente na sua mente. Entre momentos de desejo, dependência emocional e autoconsciência, a canção explora a linha ténue entre o amor romântico e a obsessão, captando a vulnerabilidade de quem sabe que deveria seguir em frente, mas não consegue resistir ao sentimento.
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0: High Hopes 3000 é o primeiro single de Chuck Timely and the Hourglass, o terceiro álbum de estúdio do norte-americano Role Model, com edição prevista para 7 de agosto.

0: Esta High Hopes 3000 explora o esgotamento emocional, a solidão e o ciclo repetitivo de procurar ligações na vida noturna de Los Angeles. Ao longo da faixa, Role Model reflete sobre a sensação de isolamento e de estar emocionalmente estagnado, alternando entre breves momentos de esperança e recorrentes desilusões.
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0: Quem nunca desilude é o Carlos Cunha. Traz-nos mais um episódio do seu espaço, O Pão do Dia.
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3: Hoje trago aqui uma homenagem às grandes baladas, especificamente para uma balada chamada Purple Rain, lançada por Prince and the Revolution no disco Purple Rain, uma banda sonora lançada a 25 de junho de 1984, a banda sonora do filme Purple Rain. Foi um grande sucesso e é talvez uma das baladas mais tocadas de sempre. Não tenho bem noção disso, mas deve ser. Qualquer grupo que toque em bares toca esta, Purple Rain. É com essa música que nós vamos ficar e para a semana temos novidades. Um grande abraço. Prince and the Revolution, Purple Rain.

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1: Foi mais um episódio do Espaço Pão do Dia. O Carlos Cunha deu destaque hoje a Prince.
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1: Mafalda lançou na quinta-feira, dia 11, Para Ti, o novo single que dá continuidade à narrativa iniciada com Não Há Nada, canção editada em março. Ambos os temas integram o primeiro capítulo desta nova era artística e são um mergulho profundo no passado da personagem que a artista interpreta e constrói através da música.

0: Esta Para Ti surge como uma reflexão mascarada de diálogo, um confronto entre palavras ditas, não ditas e desditas, suspensas no vazio entre nós e aqueles que amamos. Marcada por um sentimento de clausura emocional, a canção anuncia uma transformação. Depois da dor e da confissão, Mafalda começa finalmente a mover-se.
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0: A norte-americana Lizzo lançou o seu 5º álbum de estúdio no passado dia 5 deste mês de junho, com o título Beach. Uma das faixas que lá podes encontrar é esta, Happy to Be, que foi lançada a quando do álbum após os 3 singles, Don't Make Me Love You, Beach e Sexy Ladies.

Desde discos que lideram as tabelas musicais, a palcos com lotação esgotada, literatura infantil, cinema e debates culturais, Lizzo continua a mover-se como uma artista plenamente consciente do seu impacto e totalmente confortável com o seu poder. Esta Happy To Be é uma das faixas de Bitch, o seu mais recente longa duração.

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1: Sarah Bareilles anunciou o lançamento do seu novo álbum de estúdio, Good Grief, o primeiro longa duração da vencedora de um Grammy em 7 anos. Juntamente com o anúncio do novo álbum, a artista revelou também o seu primeiro single, é este, Home.

0: lançamento previsto para 28 de agosto. Good Grief é o sétimo álbum de estúdio de Sarah Bareilles e o primeiro desde Amidst the Chaos de 2019. Toda esta coleção de canções pareceu mais uma transmissão do que uma tentativa deliberada de dar sentido ao mundo, disse a artista em comunicado, que refere que a sua esperança é que Good Grief proporcione algum tipo de conforto ou catarse. Este Home é o single de antecipação do novo disco da artista norte-americana.
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0: David Carreira lança Não Vás Embora, o terceiro single de antecipação do seu décimo álbum de estúdio. Depois de Multa e Alô, o novo tema aprofunda a vertente mais pessoal e nostálgica deste projeto, inspirado nas memórias de infância e adolescência do artista.

0: Com influências da música popular portuguesa e uma sonoridade pop contemporânea, esta Não Vás Embora transporta os ouvintes para os verões passados na terra natal de David Carreira, Pampiosa da Serra, evocando o primeiro amor, as festas populares, as praias fluviais e as recordações que marcam diferentes gerações de portugueses.
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0: As britânicas Flow apresentaram na semana passada Don't Break Her Heart, o novo single produzido por Julian Boneta, que antecipa o novo álbum Therapy at the Club, com lançamento previsto para 24 de julho.

0: Uma sonoridade que cruza pop e R&B, este Don't Break Her Heart, das britânicas Flow, celebra a força da amizade e da união feminina. Entre harmonias marcantes e uma atitude confiante, o tema surge como uma demonstração de apoio entre amigas, colocando a lealdade e a cumplicidade no centro da narrativa.
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0: O artista bairradino André Valzinho Carvalho, nos palcos e nos discos é Andy Scott, está de volta com um extended play com 6 faixas. Trata-se de Sem Filtro Acústico. O tema de destaque é este Eu Quero-te Aqui, com o qual me despeço desta primeira parte do clube. Fazemos uma curta pausa e num instante estaremos de volta para reatar com a Maria Leitão. Até já!
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0: São 17 horas. 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
8: Estamos de volta para a segunda parte.
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8: E foi num instante que regressamos à antena da rádio de todos os sucessos para aquela que é a segunda de duas partes desta emissão 680 do Clube Megahertz na onda desde 2013. Hoje tenho a estreia da rúbrica Discos Perdidos, por isso não percas, é já daqui a pouco, mais ou menos a meio da hora. Estava prometido o reatamento com a Maria Leitão, a jovem artista está aí com um novo disco, trata-se do EP Para Onde Vão as Coisas Perdidas. Este seu projeto de estreia marca um passo fundamental no seu percurso de afirmação enquanto uma das principais vozes da nova geração da música portuguesa. Com o lançamento do seu novo disco, destaca-se Sai de Casa, faixa composta pela própria artista e produzida por Marcelo Camelo, que aborda principalmente o tema da ausência. Bem-vindo de volta ao Clube Megahertz.

0: Depois da apresentação dos singles naquela noite e mais um dia, Maria Leitão revela finalmente para onde vão as coisas perdidas, o seu projeto de estreia. O EP apresenta este Sai de Casa, apresenta também os singles de antecipação e mais quatro temas, todos eles originais, que consolidam uma identidade artística singular e afirmam uma das vozes mais promissoras da nova música portuguesa, a da Maria Leitão.
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0: A sueca Olga Mikko lançou no início deste mês o seu mais recente EP, How Dare You Tryna Love Me, um disco com quatro faixas, das quais se destaca Gecko, com a participação do seu compatriota Halle Bridges, um tema que tem recebido bastante atenção no circuito de música alternativa por ser considerada um dos potenciais hinos de alt-pop deste verão.

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0: O norte-americano Alex Warren, já bem conhecido por via do seu Ordinary, acaba de lançar o videoclipe do seu novo single, Passenger, realizado por Blythe Thomas. A faixa faz parte do seu segundo álbum, Wild Child, que será editado a 28 de agosto e onde poderás encontrar o êxito Fever Dream e Fine Place to Die.

As canadianas The Bitches apresentaram no início deste mês a versão deluxe do seu álbum No Hard Feelings, lançado originalmente em agosto do ano passado. Esta nova versão traz 4 novos temas: Should Know Better, Hypothetical, Lesbian of the Year e

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1: Diogo Fernandes, ou Menace, e João Correia, ou Johnny, são os Genetic, dupla de Vieira de Leiria, que apresentou esta semana Pátria Mãe, um tema que presta homenagem a Portugal, à sua identidade e a tudo aquilo que faz do país um lugar

0: longo desta pátria-mãe são destacadas algumas das características mais marcantes da cultura portuguesa, desde as suas paisagens e património histórico, até às personalidades que ajudaram a construir a sua história. A gastronomia, as tradições, a arte e, acima de tudo, as pessoas também ocupam um lugar central nesta viagem musical que procura retratar diferentes facetas do país com orgulho e respeito. É o single mais recente da dupla Genetic.
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0: O grupo pop sueco 18s está de volta com o seu aguardado novo single You Got The Look, lançado no passado 5 de junho. Esta faixa sucede ao imenso sucesso do seu single de regresso, Iconic, que marcou o primeiro lançamento musical da banda em mais de 2 décadas e alcançou o topo das tabelas na Suécia.

0: Os 18s lançam este You Got The Look, uma interpretação moderna do icónico sucesso mundial dos Roxette, The Look. A canção original foi um sucesso internacional, alcançando o primeiro lugar na Billboard Hot 100 nos Estados Unidos e dominando as tabelas de vendas em países como a Alemanha, Itália, Austrália, Noruega, Suíça e também na Eurochart Hot 100. Este ano comemora-se também o 40º aniversário dos Roxette, tornando esta homenagem particularmente emocionante. Tanto os Roxette como os 18s desempenharam papéis cruciais no fenómeno pop sueco, alcançando um significativo sucesso internacional, o que faz com que a reinterpretação de uma das canções pop mais adoradas na Suécia, e não só, pelos 18s, seja uma escolha natural.
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0: A banda canadiana de pop alternativo, Valley, nomeada para vários prémios Juno, lança Vending Machine, uma canção sobre relações transacionais com as pessoas. Uma máquina de venda automática existe para fornecer coisas on demand e não tem necessidades nem emoções. As pessoas só a procuram quando querem

0: começando com a provocatória pergunta: precisas de ser entretido? Esta vending machine dos Valley oferece por entretenimento com a sua letra divertida e a produção nostálgica de pop alternativo. A faixa explora a troca tácita que existe nas relações e como estas podem, muitas vezes, parecer condicionais e performativas.
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0: Agora tenho o primeiro episódio do espaço Discos Perdidos, onde ao longo do abecedário vamos abordar um disco perdido da música portuguesa, duas bandas ou artistas por cada letra, portanto, durante as próximas 52 semanas.
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0: Está no ar a rúbrica Discos Perdidos.
2: Letra A.
3: A banda que trago hoje foi formada em Gondomar em 1979, editando dois anos depois dois singles, ambos pela editora Rádio Triunfo. O primeiro de título Concerto no Porto, também com as faixas Bifa Cavalo e Inflação, e o segundo intitulado Neca Careca, com O Júlio é um Duro no lado B. A partir de 1984, a banda passa a dedicar-se à música de baile, continuando atualmente a trabalhar, tendo editado o seu mais recente álbum em 2015, de título Festa, Farra e Folia. O disco perdido de hoje data de 1981, é o single Neca Careca, pelo grupo Albatroz.
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1: Foi o primeiro episódio dos Discos Perdidos, hoje com a primeira letra A, o grupo Albatroz. Para a semana temos a segunda letra A, serão sempre duas bandas ou artistas diferentes para cada uma das 26 letras.
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1: Depois de revelar Ipanema, no passado mês de março, Constança Quinteiro apresenta agora Um e Um, novo single que aprofunda a dimensão íntima e afetiva da sua escrita, cruzando afrobeat, afropop e pop, numa canção centrada na ideia de amor como espaço de permanência, leveza e partilha.
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0: esta 1 e 1 nasce como resposta a um momento de dúvida, assumindo-se como uma declaração afetiva construída a partir de pensamentos, desejos e visões sobre a vida a dois. É uma prova de afeto, refere a Constança Quinteiro, descrevendo o tema como o verbalizar de sentimentos que nem sempre são expressos no cotidiano ou comunicados da forma certa.
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0: Sálvame Hoy é uma colaboração musical que une a estrela pop Jennifer Lopez ao DJ e produtor francês David Guetta e ao cantor mexicano Gabito Ballesteros. O tema foi lançado oficialmente como um single e é uma versão em espanhol e com toques latinos do êxito de dança de David Guetta, Save Me Tonight.
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0: colaboração entre Jennifer Lopez, David Guetta e Gabeto Ballesteros tomou um rumo inesperado e muito latino com o lançamento desta Sálvame Hoy, a versão espanhola do recente êxito Save Me Tonight. Esta iniciativa não só alarga o alcance da música original, como também confirma o empenho dos três artistas em conquistar o mercado hispânico que domina as tendências globais.
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0: Volta à música portuguesa, Aurora Pinto continua a dar cartas na música, natural de Gouveia. A jovem cantora e compositora acaba de lançar o seu novo tema, intitulado Se Ligares, Atendo. Já disponível em todas as plataformas digitais e acompanhado por um videoclipe oficial. Segundo a artista, é uma canção que é muito especial para ela porque foi toda escrita pela própria e acaba por ser uma das suas canções mais sinceras.

0: Esta Presa a Ti é o mais recente single de Beatriz Abrunhosa, lançado no final do mês de maio. A canção mostra uma faceta bem definida da jovem artista madeirense. Ela é da Ponta do Sol, que tem vindo a traçar um caminho sólido na pop urbana e no R&B em português, temperado com aquela sensibilidade melódica muito própria que caracteriza a nova geração de intérpretes nacionais.
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0: Becky G lançou recentemente o seu novo single, Epá, que tem tudo para se tornar num dos maiores êxitos deste verão. A faixa dançante bilingue, em inglês e castelhano, mistura elementos de música eletrónica e música urbana. Mas ainda mais impactante do que a própria música é o videoclipe já disponível, que se assemelha a uma declaração de amor visual

0: Epá, o mais recente single da norte-americana mexicana Becky G será uma das faixas do seu próximo e quinto álbum de originais.
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0: Agora, recordamos o tema que abriu o Clube Megahertz há cerca de 10 anos.
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0: Foi no dia 25 de junho de 2016 que foi transmitida a emissão número 171 do Clube e nesse dia decidi abrir a emissão com o então single de estreia de Fábia Rebordão, Falem Agora, lançado precisamente em junho desse

0: Falem agora na voz da Fábia Rebordão, single de estreia da artista, lançado em junho de 2016. Foi o tema da abertura da emissão 171 do Clube Megahertz, transmitida a 25 de junho do mesmo ano.
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0: E pronto, estamos assim na ponta final desta edição 680 do Clube e agora já sabes, tenho a habitual piada seca do dia.
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3: Epá, eu passei a odiar casamentos. Havia sempre um tio meu que me dava uma cotovelada e dizia assim: tu és o próximo. Isso acabou. Ah, pois, comecei a fazer o mesmo nos funerais.
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0: Aí está a piada seca do dia com o tipo que dizia que o tio era o próximo nos funerais.
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0: Bom, chegou em maio às plataformas digitais o novo single de Bateu Matou e Tatanka, Olinda. Uma canção com sabor a arraial de verão que chama toda a gente para o baile, que mistura afro, sul e música portuguesa num dos refrões mais contagiantes deste verão que começou mesmo agora. Para ti, tenha um excelente verão, descansa, se puderes, pois claro, e nós cá estaremos para a semana, para mais uma edição do Clube mais fixe da rádio. Um abraço.

0: São 18 horas. 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
2: Prioridade às notícias da sua região, já a seguir na VFM. O município de Vozela vai promover neste sábado, dia 27, mais uma edição das Marchas Populares, um evento que celebra a tradição, o convívio e a identidade cultural das freguesias da região. O desfile está agendado para as 7:30 da tarde, com início no Centro Coordenador de Transportes da Vila, e contará com a participação ativa das marchas de Queirã, São Miguel do Mato, Ventosa, além das uniões de freguesias de Câmara e Carvalhal de Vermelhas, Fatão Unços e Figueiredo das Donas e Vozela e Passos de Vilharigos. A edição deste ano trará também uma dimensão intermunicipal ao receber como marcha convidada a Marcha Juvenil do Campo, vinda de Viseu. No total, o evento vai mobilizar mais de 300 marchantes que darão vida e cor às ruas da vila, numa iniciativa organizada com o apoio fundamental das juntas de freguesia locais. Neste fim de semana, o Largo da República, em frente aos espaços do Conselho de Tondela, vai acolher a Feira Gastronómica Intercultural, uma iniciativa organizada pelo município e pelo CLDS 5G Tondela, em parceria com a União de Freguesias de Tondela e de Nanduf. A decorrer entre as 17 e as 22 horas, nos dois dias, o evento contará com 8 bancas que darão a provar pratos tradicionais de Cabo Verde, Angola, Inglaterra, Paquistão, Brasil, Ucrânia e Portugal. Integrada no plano de ação do CLDS 5G, Tondela, esta atividade utiliza a gastronomia como veículo da expressão cultural para promover a inclusão social, o diálogo intercultural e a participação cívica da população migrante. O grande objetivo do certame é potenciar o conhecimento mútuo, combater estereótipos e fortalecer as redes de proximidade e a convivência entre as diferentes comunidades do concelho num ambiente de partilha e convívio. O município de São Pedro do Sul lançou oficialmente o procedimento para a execução do sistema de saneamento básico e para a construção de uma nova estação de tratamento de águas residuais em Vendas, localidade situada na União de Freguesias de Santa Cruz da Trapa e São Cristóvão de Lafões. Esta intervenção representa um investimento financeiro superior a 233 mil euros e tem um prazo de execução estipulado de 360 dias. A obra contempla a ampliação de rede de saneamento básico em arruamentos específicos, nomeadamente na Travessa da Benedita, na Rua dos Bombeiros e na Avenida São Mamede do Barroso. Estes trabalhos vão permitir concluir a ligação às zonas de Burgueta, Vendas e parte da Avenida Corpo de Deus, assegurando a respectiva ligação à nova etapa de Vendas, com o claro objetivo de reforçar as infraestruturas básicas e melhorar a qualidade de vida das populações locais. O município de Oliveira de Frades anunciou a abertura do período de candidaturas para o exercício das funções de juiz social, o qual decorre até o dia 2 de julho. Os cidadãos selecionados terão a oportunidade de participar ativamente na administração da justiça dentro da comunidade, intervindo de forma direta em processos tutelares, educativos, de apadrinhamento civil e na promoção e proteção de crianças e jovens em perigo. Os interessados em candidatar-se podem submeter o seu seu processo de forma online, presencialmente ou através do correio, devendo para o efeito consultar o respectivo edital e preencher o formulário de candidatura com a documentação exigida. Para serem elegíveis, os candidatos devem cumprir um conjunto de requisitos obrigatórios que incluem ter nacionalidade portuguesa, idade compreendida entre os 25 e os 65 anos e residência fixada no Conselho de Oliveira de Frades. Adicionalmente, é necessário saber ler e escrever em português, estar de pleno gozo dos direitos civis e políticos e não ter sofrido qualquer condenação ou estar pronunciado por crime doloso. Esta iniciativa constitui um apelo à cidadania ativa, permitindo aos residentes contribuir diretamente para o bem-estar e segurança dos mais jovens da região. A informação regional regressa no próximo bloco. Desejo-lhe uma excelente terça-feira.
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0: São 19 horas. 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
1: És brasileiro ou não és? 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Não, não.

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Dizem que o amolador anuncia transformações. Como uma espécie de presságio no meio da rua. A sorte de uns, mas o azar de outros.

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